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Três Lagoas aparece em destaque nacional quando o assunto é acesso à saúde. Segundo os dados do Centro de Liderança Pública, o município ocupa o primeiro lugar no estado e também no Centro-Oeste no indicador de acesso à saúde do ranking de competitividade dos municípios. No cenário nacional, Três Lagoas aparece na 29ª posição entre os municípios brasileiros avaliados. O levantamento considera indicadores relacionados à cobertura e oferta de serviços de saúde à população. De acordo com os dados divulgados, o resultado acompanha investimentos na reestruturação da rede municipal, ampliação das equipes multiprofissionais e fortalecimento das unidades básicas de saúde. Entre outros municípios de Mato Grosso do Sul, aparecem Ponta Porã, Dourados, Campo Grande e Corumbá, em posições inferiores no indicador. O ranking de competitividade dos municípios é elaborado pelo CLP e reúne diferentes indicadores para analisar aspectos da população e da gestão pública e da qualidade dos serviços oferecidos. 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

0: hoje é segunda-feira, dia 5 de outubro de 2026, e tá no ar o Jornal da Caçula, aqui pela Caçula FM 96.9. Eu sou Augusta Rufino e a partir de agora você confere os principais destaques, as principais notícias de Três Lagoas e região aqui com a gente. Três Lagoas terá uma segunda-feira de chuva, tempestade e ventos fortes. Lula e Flávio Bolsonaro vão disputar segundo turno das eleições 2026. Com mais de 83% de urnas apuradas, Eduardo Ridel foi reeleito governador do Mato Grosso do Sul. Reinaldo Azambuja e Contar são eleitos senadores aqui pelo estado. Ângelo Guerreiro também foi eleito deputado estadual. E saiba quando será o segundo turno das eleições, confira a data aqui durante a nossa programação. E você também acompanha com a gente aqui informações sobre o nosso estado, sobre o país e também sobre o mundo. Até às 8 da manhã, aqui na Caçula você fica bem informado com tudo de mais importante da cidade e do nosso estado. Participa com a gente pelo nosso WhatsApp, que é o 679-9149-8282, e também através da nossa página no Facebook, Rádio Caçula TL. Por lá você também acompanha a nossa live. Você que nos escuta aí pelo seu rádio, pode acompanhar a nossa live no Facebook com imagens. E a gente vai agora à previsão do tempo.
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0: Com a colaboração de Rafael Oliveira, eu trago para vocês informações sobre o tempo aqui em Três Lagoas para essa segunda-feira, dia 5 de outubro, porque Três Lagoas está com previsão de chuva, tempestade e ventos fortes para hoje. Você que já saiu de casa, você que já acordou, percebeu que o clima está nublado, essa madrugada fez um friozinho, agora cedo também estava fresco, viu? A baixa pressão e o transporte de ar quente e úmido estão aumentando essa instabilidade no tempo pelo qual a gente está passando aqui na nossa região. Três Lagoas deve começar essa semana com um tempo bastante instável, possibilidade de chuva forte e, segundo a previsão meteorológica do Centro de Monitoramento do Tempo e Clima aqui do Mato Grosso do Sul, o Centec, vai chover nessa segunda-feira, dia 5. De acordo com o órgão, a atuação de uma baixa pressão atmosférica, que é associada à presença de um cavado meteorológico e um intenso transporte de ar quente e úmido, vai favorecer o aumento de nebulosidade e das instabilidades no clima aqui no nosso estado. Com esse cenário, a previsão está indicando chuvas mais abrangentes e frequentes em diferentes regiões do nosso estado, incluindo Três Lagoas. O Centec está alertando porque em alguns pontos aqui do nosso estado, as precipitações podem acontecer de forma muito intensa, viu? Tempestade, rajada de vento, com acumulados superiores aí de chuva de 50 milímetros dentro de 24 horas. Também existe a possibilidade de formação de tempestade, acompanhada de raios fortes, rajadas de vento e até eventual queda de granizo, dependendo da região aqui do nosso estado. Para Três Lagoas, a previsão meteorológica atualizada, consultada até o finalzinho de domingo, comecinho dessa segunda-feira, está indicando chuva para esse início de semana. A temperatura deve variar entre 20 e 34 graus e 100% de possibilidade de chuva. O modelo consultado está apontando ainda 12 milímetros de chuva aqui para o nosso município. A instabilidade acontece depois de uma sequência de dias de temperaturas elevadas, muito calor aqui no nosso estado. As previsões anteriores do Centec já estavam apontando o aumento das condições para chuva aqui em Três Lagoas e também tempestade, intensificação da umidade e mudança do padrão atmosférico aqui do nosso estado. Para quem precisa sair de casa esse início de semana, para quem está trabalhando, para quem vai pregar a estrada, a recomendação é acompanhar a previsão do tempo ao longo do dia. Cada uma hora dá uma verificada, porque pode mudar, tem mudado e pode mudar. Redobrar atenção também durante os períodos de chuva forte, principalmente diante possibilidades de raios, ventos intensos e granizo, alertas da Defesa Civil, do Corpo de Bombeiro, não ficar embaixo de árvore, evitar sair quando estiver chovendo, na estrada redobrar o cuidado. Todas essas recomendações são essenciais aí para a gente preservar a nossa vida. Agora são 6 horas.

8h43. E vamos de eleição, porque aqui na Caçula FM, ontem, no domingo, nós fizemos uma cobertura ao vivo, em tempo real, de tudo que acontecia nos colégios eleitorais aqui da cidade. Toda a nossa equipe, Rafael Oliveira, Cláudio Júnior, Will Ramos, Romeuzinho, Toninha Campos, Fábio Campos, o Neto Júnior, todos empenhados aí, a Rose também, toda a nossa equipe empenhada no trabalho da cobertura das eleições 2026, desse primeiro turno aí, que surpreendeu muita gente e que confirmou muita previsão, confirmou muita pesquisa, o que muita pesquisa já apontava. Nós temos aí um segundo turno aí para presidente, nosso governador do estado foi reeleito em primeiro turno, temos também os senadores que já estavam previstos, segundo as pesquisas, né, para saírem na frente, temos também aí um deputado estadual aqui de Três Lagoas eleito, Ângelo Guerreiro, que foi também prefeito aqui do nosso município, e muita informação para vocês também a partir de agora, porque tem muita gente que ainda tem dúvida sobre o segundo turno, quando vai ser, como votar. Nós vamos trazer todas as informações hoje para vocês, ouvintes aqui da Caçula FM. Lembrando que você pode participar comigo pelo nosso Facebook, Rádio Caçula TR. Lá você acompanha a nossa live, deixa seu recadinho, interage comigo, faz perguntas, participa aqui da nossa programação. Você pode acompanhar as notícias e conversar em tempo real. Até você que foi votar, que não foi votar, mas vai votar no segundo turno, comenta aqui comigo, participa, porque ontem foi um dia de exercer a cidadania, ontem foi um dia muito importante para a nossa nação, muito importante também porque é quando nós escolhemos ali quem nós acreditamos ser as melhores opções para poder cuidar do futuro do nosso país. Aqui no nosso WhatsApp, 67991498282, você também participa comigo. Já chegou um pessoal por aqui, olha, já tá participando, mandando mensagem. Muito bom dia, com alegria para todos da rádio. Muito bom dia, viu? Obrigada pela sua participação aqui, ó. A Ercília participando comigo. Assim que eu voltar do comercial, a gente tem um breve comercial agora, assim que eu voltar do comercial, eu já vou ler as mensagens, vou participar com todos vocês. A gente vai ter um intervalo às 7? Agora, tranquilo? Então tá bom, a gente segue por aqui com a nossa programação, com mais notícias, e você participa comigo, já eu volto para poder interagir com vocês. Mas vamos falar da presidência da República? Atualmente nós temos o presidente Luiz Inácio Lula da Silva, tivemos as eleições agora e teremos um segundo turno, e foi muito apertado. Quem acompanhou a apuração das eleições ali, com certeza ficou extremamente aflito, porque tava todo mundo acreditando ali que poderia dar um primeiro turno já direto, presidente eleito. Aí no segundo momento tava todo mundo muito preocupado com o segundo turno ali, porque está muito dividido, a gente vê pelos números o quanto está dividido ainda as opções dos eleitores. Olha, Lula e Flávio Bolsonaro vão disputar o segundo turno então das eleições de 2026, com quase 100% das urnas apuradas. O Flávio já aparecia ali com 47% das intenções e o Lula com 44% das intenções de votos, e os restantes para completar os 100% com os demais candidatos ali, Augusto Cury. O Flávio Bolsonaro, Luiz Inácio Lula da Silva vão disputar esse segundo turno das eleições para presidente da República, e a definição aconteceu nesse domingo, primeiro turno das eleições, dia 4. De acordo com as informações divulgadas, Flávio Bolsonaro apareceu em primeira colocação, Lula em segunda, mas a pontuação permite que exista ali um segundo turno, porque como nenhum dos dois candidatos alcançou mais de 50% dos votos válidos, eles foram para o segundo turno e a eleição será dividida agora nessa nova votação. O segundo turno, que está marcado para dia 25 de outubro, né? Os eleitores vão voltar às urnas para escolher agora entre Flávio Bolsonaro e Lula. Eles tinham outras opções também, a gente sabe que houve muitos votos que foram distribuídos para os demais candidatos. Sabemos também que teve muita gente que não votou nesse primeiro turno, e a gente sabe também da possibilidade, né, de muitos aí que votaram em uma opção acabarem votando, escolhendo outra no segundo momento, porque a gente vai ter mais duas semanas de campanha para o segundo turno das eleições para presidente da República, para nós, né, mas para outros estados ainda vai ter segundo turno para governador. Essa nova etapa das eleições vai concentrar as atenções dos partidos nas campanhas, que agora passa a buscar apoio dos eleitores que votaram nos candidatos que foram eliminados no primeiro turno. A diferença registrada na apuração também coloca os dois candidatos em uma disputa muito acirrada pela presidência. Os números divulgados, referente às urnas apuradas, totalizam que realmente

Finalmente, eles vão para o segundo turno porque ninguém teve 50%, mais de 50% das intenções de voto. A votação presidencial ficou para essa segunda etapa, então vai ter Flávio Bolsonaro e vai ter Lula como únicos candidatos nesse segundo turno. Agora são 6 horas e 48 minutos e vamos falar do governo do estado. A gente já falou que vai ter segundo turno para a eleição para presidente e no governo do estado o Eduardo Riedel foi reeleito governador aqui do nosso estado em primeiro turno. O resultado foi confirmado com a apuração das urnas. O Eduardo Riedel, do PP, foi reeleito governador aqui do nosso estado e garante continuidade ao comando do Mato Grosso do Sul aqui no novo mandato. A confirmação aconteceu também ontem, durante a apuração das urnas, nas eleições de 2026, e a maioria dos votos apurados elegeu Riedel. Eu estava acompanhando ontem em tempo real e eu vi aqui no estado, em todos os municípios, o Riedel estava liderando assim, os votos, assim, absurdamente, 60% para 70% em todos os municípios do nosso estado. Ele foi campeão. Com a maioria dos votos apurados, ele se consolidou na vantagem na disputa pelo governo do estado de Mato Grosso do Sul, bem à frente do candidato, né, que disputava diretamente com ele, que era o Fábio Trajano do PT. A reeleição marca a continuidade também desse projeto político do Eduardo Riedel, né, iniciado pelo governador no primeiro mandato. A definição aconteceu em meio à apuração desses votos. O Eduardo Riedel, empresário, político, já foi presidente da Famasul, a trajetória dele é ligado ao agronegócio e também à gestão pública aqui do nosso estado, conhecedor demais da gestão do nosso estado. E antes de chegar ao governo do estado, ele atuou no setor produtivo, ocupou cargos de destaque na administração estadual, incluindo secretarias do governo, gestão estratégica e também de infraestrutura. Em 2022, na eleição passada, né, ele foi eleito, assumiu o cargo de governador do nosso estado e a trajetória política dele é marcada por atuações justamente nessas áreas de gestão pública, infraestrutura e desenvolvimento econômico e do agronegócio. E falando de agro, falando da atuação do Riedel, a gente tem aí, ó, teve uma campanha onde andaram juntos Eduardo Riedel, Reinaldo Azambuja e o Capitão Contar, inclusive todos eleitos, né? Reinaldo Azambuja foi eleito senador, volta a Brasília agora após trajetória marcada por 8 anos de governo aqui no nosso estado, foi nosso governador, e o Capitão Contar entra aí também como segunda opção no nosso Senado aqui. Foram, nossa, 26 cadeiras do Senado com PL e os dois são duas das cadeiras. O ex-governador foi o mais votado na disputa pelo Senado e vai ter um mandato aí de 8 anos a partir do ano que vem, de 2027. E Contar ficou com a segunda vaga. O Reinaldo Azambuja, do PL, foi eleito senador aqui pelo nosso estado nas eleições de ontem. Essa nova etapa aí na carreira política, construída de quase 3 décadas, Reinaldo Azambuja, que foi nosso governador, repito, foi nosso governador aqui no estado, agora segue para Brasília, para o Senado. O ex-governador terminou a disputa com a primeira colocação, teve 764.000 votos, equivalentes a 34% dos votos válidos, garantindo uma das duas vagas aqui ao Senado pelo Mato Grosso do Sul. O mandato, repetindo, vai ter duração de 8 anos, a segunda vaga ficou com o Renan Barbosa Contar, o Capitão Contar, também do PL, que recebeu também mais de 700.000 votos, aí 33%. O resultado dos dois candidatos que eles conquistaram as cadeiras disponíveis no estado na eleição desse ano. Natural de Campo Grande, Reinaldo Azambuja, é de 1963 e teve a trajetória política no começo dele no município de Maracaju, onde ele foi eleito prefeito em 96 e reeleito no ano de 2000. Antes de entrar definitivamente na vida pública, Reinaldo Azambuja atuou também em atividades rurais, administração de negócios da família e durante o período que comandou Maracaju também presidiu a Assomaçu, que é a Associação dos Municípios de Mato Grosso do Sul. Em 2006, Azambuja foi eleito deputado estadual, 4 anos depois chegou à Câmara dos Deputados, exerceu o mandato de deputado federal entre 2011 e 2014 e após tentativa de chegar à Prefeitura de Campo Grande, ele voltou a atenções à disputa pelo governo do estado e venceu em 2014. Foi eleito para governador, assumiu o cargo, 4 anos depois foi reeleito e permaneceu no comando do estado até 2022, até Eduardo Riedel assumir o governo do estado e agora ele entra como senador. Durante esses 2 mandatos, ele manteve aí a atuação política em todos os municípios do estado, construiu uma trajetória marcada pela articulação com prefeitos, vereadores, lideranças regionais. Nós mesmos recebemos várias vezes Reinaldo Azambuja aqui no nosso município. Grande parte da carreira política

da Zambuja foi construída no PSDB, né? Em 2023 ele deixou a legenda e entrou para o Partido Liberal, para o PL, e a mudança aconteceu após o encerramento dos dois mandatos dele como governador, marcando essa nova etapa aí que agora ele assume o Senado aqui do Mato Grosso do Sul como senador mais votado. Agora são 6 horas e 54 minutos e falando dos candidatos eleitos, agora a gente entra nos deputados estaduais e aqui está Ângelo Guerreiro, Três Lagoense, aí, nosso ex-prefeito, foi eleito deputado estadual e está garantindo representação de Três Lagoas na Assembleia Legislativa. O ex-prefeito retornou à Assembleia após conquistar uma das 24 vagas aí em disputa nas eleições de 2026. E essas vagas para deputado estadual surpreenderam, viu? Muita gente que todo mundo achava que ia entrar, não entrou. E muita gente também surpreendeu com os votos. E tem também aqueles que já tem a vaga garantida há muito tempo, são políticos consolidados, que quando você viu lá falou assim, ah, tinha certeza, já sabia, né? O Ângelo Guerreiro tá de volta à Assembleia Legislativa, já foi deputado estadual também. Nosso ex-prefeito, ele foi eleito deputado estadual nessas eleições agora de 2026. Ontem, né, domingo, né, com a apuração, a gente já teve essa confirmação. E a vitória representa o retorno dele ao Parlamento Sumatogrossense, colocando mais uma vez Três Lagoas entre os municípios que têm representação direta na Assembleia Legislativa. Nós teremos agora um representante lá dentro da Assembleia Legislativa em Campo Grande. Durante a apuração, Guerreiro apareceu na liderança entre os candidatos ligados a Três Lagoas. E o que foi divulgado até o momento da apuração, eram 93% das sessões já estavam totalizadas e ele já somava aí, olha, mais de 36 mil votos em todo o nosso estado. E aí temos os outros dois candidatos também aqui de Três Lagoas, né, que estavam concorrendo como deputado estadual, Eduardo Rocha apareceu com 15 mil votos e o Dr. Rui com 3.499 votos. Esses dois não entraram. A eleição de 2026 marca o retorno de Guerreiro à Assembleia Legislativa. Antes de chegar novamente ao Parlamento Estadual, ele construiu uma carreira política com forte ligação aqui ao nosso município, Três Lagoas, foi vereador também. Guerreiro nasceu em Presidente Bernardes, no interior de São Paulo. Mudou para Mato Grosso do Sul ainda jovem. Passou por Nova Andradina, Água Clara, antes de se estabelecer aqui no nosso município, Três Lagoas, onde acabou fincando raízes e desenvolveu atividades profissionais e empresariais também. A sua entrada na política aqui em Três Lagoas aconteceu no ano de 2004, quando ele foi eleito vereador e depois conquistou uma reeleição. Em 2008, ele se tornou o vereador mais votado da história aqui do município, até aquele momento, com na época 2.611 votos. Em 2016, Guerreiro deixou a disputa legislativa para concorrer à Prefeitura de Três Lagoas e então foi eleito prefeito com 59,11% dos votos na época, o que totalizou mais de 30 mil votos. 4 anos depois, voltou às urnas, foi reeleito prefeito, alcançou mais de 63%, a aprovação do Guerreiro aumentou aqui no nosso município. Durante a campanha, o candidato afirmou que pretendia continuar buscando recursos para o município, especialmente para áreas como saúde e instituições, embora tenha destacado que a relação política com a prefeitura ia depender da administração municipal. Com a eleição, Guerreiro vai ter agora pela frente um novo mandato no Legislativo Estadual e a responsabilidade de representar Três Lagoas e outros municípios aqui do nosso Mato Grosso do Sul na Assembleia Legislativa, né? É importante alguém daqui, que conheça aqui e que possa nos representar na Assembleia Legislativa aqui do nosso estado. Isso é muito importante, a gente fica contente, a gente gostaríamos que tivéssemos mais representantes, a gente tinha vários nomes aí à disposição, né? Infelizmente, a gente vai ter apenas um, mas que bom que foi prefeito, que bom que conhece a realidade do nosso município. Agora são 6 horas e 57 minutos e eu tô aqui para esclarecer a dúvida de muita gente, que é quando vai ser o segundo turno das eleições. Quando vai ser o segundo turno? Porque agora a gente vai precisar voltar às urnas para votar, para escolher quem vai ser o presidente do Brasil. Temos aí Lula e temos Flávio Bolsonaro. E nesse momento a gente precisa saber quando vai ser. Que é na próxima semana? É na outra semana? Então a gente vai trazer aqui informações de quando vai ser o segundo turno, as datas e como que vai funcionar. E aqui eu tô no nosso WhatsApp, antes disso,
Quero dar um alô aqui, nosso ouvinte está aqui, Francisco de Assis. Já está por aqui. Parabéns para todos de Três Lagoas pelos representantes da população escolhido. É isso aí, viu? Torcer para que sejamos muito bem representados, porque a escolha já foi feita também, né? Marilza Lopes por aqui. Guta para você e para o Rafael.

0: da amiga Marilza Lopes do Nova Três Lagoas. Um grande abraço para os nossos ouvintes do Nova Três Lagoas aí, participem comigo aqui, mandem mensagem, interajam. Mandar um grande abraço também para Rafael Oliveira. Rafael acompanha a nossa programação quando não está aqui nos estúdios, porque ontem o trabalho foi pesado por aqui, viu? Ontem a gente fez a cobertura em tempo real das eleições de 2026, apuração também. Então o Rafael ficou engajado o domingo inteiro. Hoje ele está de folga. Hoje eu estou aqui representando ele aqui, apresentando o jornal, trazendo informações para vocês. Mas você encontra muito do Rafael Oliveira no nosso site, viu? radiocaçula.com.br, porque o Rafael não veio agora de manhã, mas ele vai cuidar de toda a atualização do nosso portal ali junto com o Cláudio Júnior, com o Neto Júnior, comigo também ali ao longo do dia, trazendo informações para vocês. Lá você vai encontrar vaga de emprego, vai saber dos eventos, vai saber de tudo que tá acontecendo em Três Lagoas na região. Lembrando, radiocaçula.com.br. Agora são 6 horas e 59 minutos, a gente vai para o intervalo comercial rapidinho e já eu volto para explicar quando vai ser o segundo turno, como que você faz para votar, se você não votou no primeiro turno, se você pode votar no segundo turno. Já eu trago mais informações.
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0: De volta aqui aos estúdios com o Jornal da Caçula, eu sou Augusta Ruffini, até às 8 horas sigo por aqui informando, trazendo as informações de Três Lagoas, da região, do nosso Brasil também, viu? E a gente tá falando de eleições porque ontem foi um dia muito decisivo, onde a gente escolheu aí nossos representantes e ficamos aí do primeiro para o segundo turno para a escolha do presidente, mas tivemos governador reeleito, tivemos senadores, dois senadores aqui para representar o nosso estado pelo PL, temos também um deputado estadual de Três Lagoas representando nosso município aqui na Assembleia Legislativa, entre outros nomes. E falando de eleição,

falando de nomes aqui da nossa região, temos Simone Tebet, que essa eleição não concorreu pelo nosso estado, concorreu pelo estado de São Paulo, tido como essa atitude tida como muitos como um tiro no pé, e a Simone acabou perdendo aí a vaga para o Senado, se despedindo de Mato Grosso do Sul, ganhando um novo território, mas não conseguindo garantir uma vaga no Senado. Ela foi terceira colocada. A ex-ministra teve uma votação bastante expressiva, né? E pode transformar essa derrota aí em uma plataforma para 2030, viu? Na próxima eleição. Ao encerrar uma relação de quase 30 anos com a política no Mato Grosso do Sul e trocar o MDB pelo PSB, aceitou uma disputa no Senado em São Paulo para fortalecer o palanque do Lula, e isso desde o início ela deixou claro. A ex-ministra Simone Tebet colocou todas as fichas na maior aposta da vida dela e perdeu. Ela ficou em terceiro lugar na disputa, em que foram eleitos Guilherme Derrit e André do Prado, como as pesquisas já apontavam, né? Mas ela conquistou, sabe quantos? 8 milhões de votos aí, ou 5 vezes a votação que havia tido como candidata a presidente por São Paulo em 2022, o equivalente a 4 vezes todo o eleitorado de Mato Grosso do Sul. Quando a gente coloca, eu agora saindo de jornalista e entrando para o ser humano comum, ontem quando eu estava acompanhando a apuração e estava em 7 milhões de votos, eu estava pensando, você tem ideia do que são 7 milhões de pessoas saberem que você existe e apostarem as fichas em você como candidato? É muita gente, né? É muita influência. É uma influência muito gigante. Só que ela foi tentar o Senado num outro estado, lógico, para fortalecer a campanha do Lula, né? E é claro que existe todo um projeto por trás disso, pensando nas próximas eleições, pensando em um outro cargo como ministra. Porém, a gente percebe aí toda essa articulação aí, que apesar de ser expressiva, né, apesar de ela ter apostado todas as fichas dela, ela perdeu essa eleição de 2006, ela perdeu, não entrou como senadora no estado de São Paulo, como era o esperado, né? Ao explicar a relação dela com o Lula, a Simone reafirmou que não se tornou lulista, viu? Apesar de ter apoiado a campanha. Ela disse, eu penso igual ao presidente Lula, mas eu não sou lulista. Segundo ela, aquilo que aproxima ela do presidente é maior do que aquilo que separa ele. No caso, ela tá falando que ela está aliada, porque seria o menos pior. Entre esses pontos estão conceitos civilizatórios e conceitos universais, além da defesa da democracia e também dos direitos humanos. E é isso, 2026, eleições desse ano, a Simone não garantiu a vaga dela, e a trajetória política de mais de 3 décadas não garantiu uma vaga no Senado em São Paulo. A gente sabe, todos sabiam através das pesquisas, que era uma incerteza. Todo mundo sabia que o Derrit, o André do Prado, era quem estava garantindo ali, através das pesquisas, as vagas para senadores do estado de São Paulo. Agora são 7h06 e a gente continua falando de eleições aqui, só um instantinho. A gente segue por aqui e a gente continua falando das eleições. O TSE, ele tá trabalhando para diminuir a abstenção agora no segundo turno, porque no primeiro turno foi de mais de 21%. Mais de 21% abstenção, pessoas que não foram votar. Então, o Tribunal Superior Eleitoral está trabalhando para diminuir essa abstenção no segundo turno e garantir que mais pessoas votem. Essas pessoas que vão votar, né, é o que vão fazer aí a virada no resultado, né, esperado aí por todos. O presidente do Tribunal Superior Eleitoral, Cássio Nunes Marques, afirmou que pretende trabalhar para diminuir a abstenção para o segundo turno. De acordo com dados do sistema, do total de votos do TSE, a abstenção foi de 21,08%, um percentual equivalente a 33,4 milhões de eleitores. 33,4 milhões de eleitores não votaram. O primeiro turno também registrou 2,2 milhões de votos em branco e 3,6 milhões de votos nulos. O comparecimento dos eleitores foi de 125 milhões e o eleitorado apto a votar foi de 158,7 milhões. Foi uma marca histórica. A abstenção registrada no primeiro turno foi considerada a maior desde o ano de 1998. Desde 1998,
98, tantas pessoas assim não deixavam de votar, quando a Justiça Eleitoral na época registrou um percentual de 21,5%. Nas eleições presidenciais da passada, 2022, o número de abstenção foi de 20,5%.

95% na primeira etapa do pleito, na primeira etapa das eleições 2022. E a gente também vai tirar as dúvidas aqui sobre quando será o segundo turno das eleições. Você que vai votar novamente, você que vai votar porque a gente precisa definir quem será o presidente do Brasil agora, que está entre Lula e Flávio Bolsonaro, a gente precisa saber qual a data do segundo turno das eleições, né? Porque, além de presidente, tem outros estados, talvez você que está acompanhando a nossa programação, está nos escutando aí pela internet, ou está acompanhando pelas ondas 96.9 mesmo, você é de um estado onde vai precisar ainda decidir quem será o seu governador. O nosso governador de Mato Grosso do Sul foi eleito em primeiro turno, mas tem 20 estados elegeram em primeiro turno o governador. Isso aí foi impressionante, eu fiquei bastante impressionada. Mas tem 6 estados ainda e o Distrito Federal que vai decidir o governador ainda no segundo turno. Ainda ficaram 2 nomes aí para escolha. Os candidatos Flávio Bolsonaro e Luiz Inácio Lula da Silva vão disputar o segundo turno e com isso os eleitores vão precisar voltar às urnas. Nós vamos precisar voltar às urnas no dia 25 de outubro. Então, sem ser neste final de semana próximo agora do dia 10 e o do dia 17, o terceiro final de semana, que vai ser o do dia 25, o domingo dia 25, é o domingo das eleições. Então, essa semana a gente tem o dia 10, na próxima semana a gente tem o 17 e vai ser só na outra, no dia 25, que a gente vai votar. Daqui 2 semaninhas a gente vota na terceira semana, a gente vai escolher aí quem vai ser o presidente do Brasil. A eleição presidencial vai ser decidida em segundo turno, né? Como a gente já percebeu ontem com a apuração dos votos. Os 6 estados mais o Distrito Federal vai ter também, além de escolher o presidente, escolher também quem vai ser o governador que vai governar o estado deles. São 6 estados mais Distrito Federal. Vai ser decidido tudo isso no dia 25 de outubro. E os estados que ainda não decidiram é Acre, Amazonas, Distrito Federal, Espírito Santo, Rio de Janeiro, Rio Grande do Norte e Tocantins. Esses vão votar para governador e também para presidente da República. Agora são 7 horas e 11 minutos. E falando, a gente falou que Ângelo Guerreiro é um dos deputados estaduais que vai estar lá na Assembleia Legislativa, representando o nosso município, Três Lagoas. E voltando a falar da Câmara dos Deputados, né? Agora a gente vai falar dos deputados federais. Primeira vez na história, Mato Grosso do Sul vai ter 4 mulheres na Câmara dos Deputados. 4 mulheres, olha só que bacana. A renovação foi de 37% entre os eleitos para ocuparem 8 cadeiras no estado, no Congresso. A gente tem aí, olha, Camila Jara, Marcos Polon, Rose Modesto, Mara Caseiro, Rodolfo Nogueira, Beto Pereira, Isa Marcondes e Dagoberto Nogueira, todos representando o Mato Grosso do Sul aí, olha, como deputados federais. Esses são os nomes aí que foram eleitos para representar na Câmara dos Deputados, né? Vão ocupar metade aí das 8 cadeiras do estado. Com a apuração concluída, o Tribunal Regional Eleitoral também foram eleitos, né, todos esses representantes. O resultado está representando a renovação de 37,5% da bancada federal. E aí a gente tem os nomes, olha, vou repetir os nomes, da Dagoberto Nogueira, do PP, Isa Marcondes, do Republicanos, Beto Pereira, Republicanos, Rodolfo Nogueira, do PL, Mara Caseiro, do PL também, Rose Modesto, União, Marcos Polon, PL e Camila Jara, do PT. Temos aí 4 mulheres, Camila Jara, Rose Modesto, Mara Caseiro e Isa Marcondes, 4 mulheres representando aí na Câmara dos Deputados. A gente tem a lista completa aqui, inclusive, de todos os eleitos aqui no Mato Grosso do Sul. Vou trazer para vocês aqui, olha, para quem não acompanhou ontem, né, a apuração, ou não acompanhou os resultados, ou quem acompanhou, mas não se recorda, tá querendo saber quem foram os eleitos aqui no nosso estado, em Mato Grosso do Sul. A gente tem a lista aqui de todos os eleitos. Vamos começar pelo governador do estado. Você que está acompanhando nossa programação aqui, o Jornal da Caçula, na Caçula FM, até às 8 a gente vai trazer informações aqui sobre a eleição, informação sobre Três Lagoas, sobre o nosso estado, sobre o nosso país. E a gente agora está falando das eleições, a gente está falando das apurações das eleições aqui no nosso estado. E a gente teve como governador reeleito aí Eduardo Riedel,
Para o Senado, foram os dois nomes que já estavam previstos. Reinaldo Azambuja, nosso

0: ex-governador, agora senador, e Capitão Contar também ficou com o segundo lugar. Deputados federais, que eu acabei de trazer os nomes aqui: Camila Jara, do PT, Marcos Polon, PL, Rose Modesto, União, Mara Caseiro, PL, Rodolfo Nogueira, PL, Beto Pereira, Republicanos, Isa Marcondes, Republicanos também, Dagoberto Nogueira, do PP. Esses são os deputados federais. Agora eu vou trazer os nomes dos deputados estaduais e para você que acompanha a política, para você que já vota há muito tempo, para você que conhece quem são e quem foram os nossos deputados estaduais que nos representam na Assembleia Legislativa aqui do nosso estado, você vai ver muitos nomes conhecidos já há muito tempo e você vai ver também alguns nomes aqui, olha que achei interessante. Zé Teixeira foi o mais votado, né? Com mais de 54 mil votos. Zé Teixeira, Paulo Corrêa também, que as pesquisas já apontavam. Caravina, que já estava também na Assembleia Legislativa. Zeca do PT, nosso ex-governador do estado também. Zeca do PT entrou como deputado estadual. Coronel Davi, reeleito também. André Putinelli, que foi governador do nosso estado também. Deputado estadual eleito, Tiago Botelho, Ângelo Guerreiro, Giane Nogueira, Odilon Ribeiro, Gerson Claro, Londres Machado, Hélio Pelufo, Davidson Matos, professora Gleice Jenny, André Salineiro, Pedro Kemp, Lucas de Lima, do Amor Sem Fim, professor Rinaldo Modesto, reeleito também, Márcio Fernandes, Renato Câmara, Lídio Lopes, Paulo Duarte e o Pedro Ocean Neto, nomes conhecidos aqui no nosso estado, muitos reeleitos aqui, olha, e a gente traz inclusive aqui o deputado federal eleito aqui, Rodolfo Nogueira, e a esposa dele também como estadual aqui, Jane Nogueira, os dois eleitos aqui. A gente vê que na família Bolsonaro também a gente teve Michele Bolsonaro, né, Carlos Eduardo Bolsonaro eleito e o Flávio Bolsonaro para segundo turno aí das eleições para concorrer para a presidência da República. Agora são 7 horas e 15 minutos, a gente está falando de eleição, mas a gente vai falar também de vagas de emprego, vai falar também sobre política, economia, vai trazer também mais informações sobre eleição aqui durante o Jornal da Caçula. E se você quiser, você pode participar comigo pelo WhatsApp 679-9149-8282 e nossa live do Facebook também, viu? Rádio Caçula TL, você nos acompanha ao vivo e a cores, e pode interagir também por mensagem ali, deixar o seu recadinho. Já chegou ouvinte por aqui, já eu participo com vocês aqui na nossa programação. Intervalo comercial rapidinho.
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Lula tem às 8 horas. Eu sou Augusta Ruffini e a gente tem trazido aqui informações para vocês, principalmente sobre as eleições 2026. Ontem, nossa equipe fez uma cobertura em tempo real aqui das eleições, colégios eleitorais, apuração dos votos, todos empenhados aqui durante o primeiro turno dessas eleições 2026 para trazer informação para o nosso ouvinte ao vivo. Em nosso site também, radiocaçula.com.br, você acompanha toda a cobertura de ontem e também as notícias de hoje, porque o site já está movimentado, trazendo previsão do tempo, trazendo vagas de empregos e muita informação para vocês. E a gente continua por aqui com mais notícias. E agora de Três Lagoas, né? O setor policial foi bastante movimentado agora nesse final de semana, de eleição, de chuva, né? Porque ontem choveu aqui em Três Lagoas, choveu em toda a nossa região, Andradina, Araçatuba houve vários estragos, tá acontecendo um evento lá, BQM, inclusive, né? As competições, né, com gados, e houve uma chuva muito forte, muito vento, derrubou muitas estruturas por lá. Por aqui a chuva passou forte também, mas não houve grandes estragos, e aconteceram também várias movimentações no setor policial aqui do nosso município, inclusive durante as eleições, viu? Porque teve uma mulher que alega ter levado 3 tapas do sobrinho quando ela foi votar aqui em Três Lagoas. Olha só, quem traz essa reportagem pra gente é o Cláudio Júnior, porque essa mulher, ela alega ter sido agredida com 3 tapas no rosto pelo próprio sobrinho, foi na manhã de ontem, durante as eleições. Ela tava indo votar no primeiro turno das eleições, e o caso aconteceu ali por volta das 9h50, quase 10 da manhã, né? E foi registrado pela Polícia Civil, ela registrou um boletim de ocorrência. Segundo o registro policial, essa mulher, ela tava no carro, estava acompanhada da irmã dela e também de um sobrinho que estava dirigindo esse veículo, e durante o trajeto teria acontecido uma discussão entre eles, né? Não descreve o motivo da discussão, e a vítima decidiu sair do carro e seguir para a votação utilizando um transporte de aplicativo. Conforme o relato, foi nesse momento que o sobrinho teria dado 3 tapas no rosto da tia. A agressão deixou o rosto vermelho. Ela foi registrar o boletim de ocorrência e também fez corpo de delito, né? E também, além desse rosto ter ficado avermelhado, ela teria também, próximo ao olho direito, ficado com o rosto vermelho. Já no local de votação, em uma escola estadual, que seria ali no bairro Santa Rita, né? Essa mulher procurou ajuda, orientação, procurou a polícia, que estava fazendo segurança ali da votação. A gente não tem informações se o motivo, né, dessa agressão, dessa possível agressão, teriam sido discussão por conta de candidato. Não há informações nesse registro, apenas que eles estavam discutindo no carro. O sobrinho também estava no local, e depois que a polícia chegou, todos os envolvidos foram levados para a Delegacia de Pronto Atendimento Comunitário, DEPAC, que estava de plantão aqui de Três Lagoas, e o caso foi registrado como ameaça e vias de fatos. O suspeito não teve nome divulgado, né? A vítima também não teve nome divulgado, mas a gente espera que a polícia apure essa situação, e que, caso essa pessoa possa vir novamente agredi-la ou ela corra risco, que a polícia aja de imediato, já perceba se essas informações batem, se esse boletim de ocorrência procede, porque a gente precisa registrar mesmo, né? Toda violência tem que ser registrada para a gente preservar as nossas vidas. Aqui foi registrado como ameaça e como vias de fatos. 7h22 agora, a gente segue com o setor policial aqui, porque teve um explosivo que foi jogado dentro de um bar e uma mulher ficou ferida aqui em Três Lagoas. Um explosivo jogado dentro de um bar. Uma mulher de 52 anos ficou ferida depois de terem jogado esse artefato aí, ter arremessado ele dentro de um bar na noite de sexta-feira, no bairro Santos Dumont, perto de Santa Rita também, olha só, em Três Lagoas. O objeto explodiu próximo aos clientes que estavam no estabelecimento e atingiu a perna dessa vítima, essa mulher de 52 anos. De acordo com o registro policial, o proprietário do bar relatou que 2 indivíduos, aparentemente eram adolescentes e do sexo masculino, chegaram pelos fundos e lançou esse artefato dentro do local, esse explosivo. A explosão aconteceu por volta das 8h40, era cedo ainda, olha só a noite, e provocou
correria entre as pessoas que estavam ali no bar. A mulher atingida sofreu ferimentos na perna e depois desse episódio, ela informou que retornaria ao estabelecimento e procuraria a delegacia.

0: delegacia para registrar formalmente a ocorrência. No entanto, segundo o registro da polícia, a vítima não compareceu à unidade policial. O caso foi registrado no 2º DP, a 2ª Delegacia de Polícia aqui de Três Lagoas, como lesão corporal dolosa e perturbação do trabalho ou sossego alheio. A identificação dos responsáveis que lançaram o artefato deve ser apurada pelas autoridades, porque na região tem câmeras de segurança e já estão buscando quem são essas pessoas, viu? A ocorrência chama atenção pela utilização desse artefato explosivo, um perigo, risco. Isso aí poderia ter acontecido em outros lugares, com crianças, por exemplo, né? Olha só, uma pessoa de 52 anos, gente, uma mulher de 52 anos. Todos nós estamos expostos, todos nós estamos em ambientes em comum, nós estamos em bares, restaurantes, igrejas, a gente está em clube, todos corremos risco. É muito perigoso isso, é importante que se apure, e se apure logo quem fez isso e a origem desse artefato explosivo também, né? Olha só o risco, lesão corporal dolosa, mas isso aí pode ferir a pessoa gravemente, a pessoa pode perder uma perna, perder um braço, pode até levar à morte. As circunstâncias e a motivação desse ataque, dessas pessoas que chegaram por trás desse bar e arremessaram esse explosivo, está sendo investigado pela polícia e deve ser esclarecido em breve, viu? Esclarecido em breve essa situação. Mais informações aqui do setor policial: uma colisão frontal entre uma Duster e uma Hilux mobilizou as equipes de resgate no anel viário ali da BR-262 da rodovia. Essa colisão frontal aconteceu também na sexta-feira, dia 2, né? Entre uma Renault Duster e uma Toyota Hilux, mobilizou as equipes de trânsito e também de resgate do Corpo de Bombeiros. Aconteceu ali no anel viário da 262, próximo ao hospital regional. Esse acidente aconteceu por volta das 8 da manhã e teve grandes danos nos dois veículos, viu? Com a força do impacto, a Duster também atingiu o guard-rail ali da rodovia, até os airbags dos dois automóveis foram acionados aí durante a colisão, e segundo as equipes aqui, ó, pode ter até dado perca total nos veículos. Uma das pessoas envolvidas no acidente precisou ser socorrida e encaminhada para atendimento médico, e apesar da violência da batida e desses danos registrados nos veículos, as informações das equipes de resgate é que as vítimas não apresentavam ferimentos graves, estava todo mundo bem. A ocorrência mobilizou Polícia Militar, Corpo de Bombeiros, setor de trânsito do nosso município também, o DEPTRAN, que atuaram ali para poder preservar a via, sinalizaram para que outros acidentes não aconteçam, né? Porque esse é o risco, quando acontece um acidente, não tem equipes ali para poder preservar a área onde aconteceu o acidente, acabar acontecendo outros acidentes. Por volta do período da manhã, da sexta-feira, a pista chegou até a permanecer ali interditada parcialmente, enquanto as equipes estavam realizando ali todos os procedimentos necessários para retirar os veículos e para socorrer as vítimas. As circunstâncias, o porquê desse acidente, como esse acidente aconteceu, o motivo da colisão, ainda vai ser esclarecido. As autoridades estão levantando informações aí para saber o que aconteceu, se só foi uma perca de controle, se alguém estava desatento. Vai ser apurado ainda pela polícia e não foi divulgado, não foi registrado no boletim de ocorrência. Agora são 7 horas e 27 minutos, seguimos por aqui com informação de Três Lagoas. Mas agora a gente vai falar de concurso, que tem os convocados aí da prefeitura, convocou os aprovados num processo seletivo aqui. Prefeitura de Três Lagoas, por meio da Secretaria Municipal de Gestão de Pessoas, publicou no Diário Oficial de sexta, já agora no finalzinho da semana, as convocações dos candidatos aprovados no processo seletivo edital 1 de 2026. Falei concurso, mas é processo seletivo, viu? Foi o primeiro edital do ano 2026. Essa convocação, em caráter temporário, não é um concurso, é um processo seletivo temporário, válido para esse ano agora de 2026, viu? Para assumir os cargos, os aprovados devem passar por 3 etapas da contratação, que é entregar os documentos, fazer o exame admissional e a lotação, que é para onde cada um desses candidatos vai. Então, quem fez processo seletivo da prefeitura para esse ano 2026, já estão sendo convocados, já tem um tempo, mas agora está convocando também para assumirem os lugares. A convocação para a área de assistência social, viu? Os candidatos que foram aprovados na área de assistência devem comparecer na Secretaria Municipal de Assistência Social, que fica aqui na Circular da Lagoa. Data e horário está especificado no edital E já para a área da saúde, devem comparecer na Secretaria Municipal de Saúde, que fica ali na João Silva, 939, no centro, hora e data também estipulados no edital, viu? Para mais informações, no nosso site, radiocaçula.com.br e também no portal da Prefeitura de Três Lagoas, que você acessa lá, treslagoas.ms.gov.br, você encontra o edital, você encontra todas as informações, você que prestou o processo seletivo da prefeitura, ou conhece alguém que prestou o processo seletivo e está aguardando para saber se foi convocado ou não, acesse o portal da Prefeitura de Três Lagoas ou o nosso site e confira a lista. Agora são 7 horas e 29 minutos, mais um intervalo rapidinho e eu já volto com informações aqui de Três Lagoas, porque o prazo para solicitar isenção para você não pagar o IPTU já começou, viu? Tem lançamento de livro, tem vagas de emprego, a gente tem muita informação de Três Lagoas e região aqui para você. E eu vou trazer aqui a participação também dos ouvintes que já estão interagindo aqui a todo vapor comigo no WhatsApp. Eu até agradeço a audiência de vocês. Eu já volto trazendo um grande abraço aqui para todos e também no nosso Facebook. Fica comigo, intervalo rapidinho, já tô de volta.
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7 horas e 32 minutos. Demorei um pouquinho pra voltar aqui, ó, por culpa do cafezinho. Tava abrindo e fechando a porta ali, ó. Mas agradeço a todos pela compreensão, viu? Por aguardarem. Participando comigo aqui no WhatsApp, vamos lá. Ana Lelis, muito bom dia. Nossa companheira aqui da Caçula, ouvinte fiel. Muito bom dia. Guilherme também já por aqui, olha, melhor jornalista de Três Lagoas, sou seu fã. Grande beijo, viu? Obrigada, viu, Guilherme? E você, um excelente, um exímio cabeleireiro, que inclusive cuida das minhas madeixas aí, olha, desde o início do ano. Obrigada, viu? Fez até uma figurinha minha. Olha só, foi você, né, Will? Grande abraço, viu? Obrigada pela sintonia. Tem mais gente sintonizada comigo aqui. Sandra Nogueira mandando mensagem. Muito bom dia, viu? Quem mais tá por aqui comigo? Oh, faz tempo que você não participa, hein, Mário? Faz tempo que você não interage comigo aqui. Bom dia, obrigada pela participação. Francisco de Assis, Marilza Lopes, tem mais gente aqui comigo. Eliette, bom dia, Eliette. Esses são os do WhatsApp, né? Alexandre Garcia aqui, popular cavalgado lá do Paranapungá. Bom dia. Maria Cirlei, minha amiga. Olha só, Maria Cirlei quase não interage comigo, só com a Toninha. Bom dia, ainda mandou um cafezinho, um pão de queijo aqui. Maria, ai, essa figurinha, o Will do céu, fizeram uma figurinha minha aqui. Meu Deus. E a Nega, bom dia, Nega. Nossa, quanta mensagem, tô feliz. Luzia Aparecida dos Santos por aqui também comigo. Olha só quanta gente participando aqui. O William Ramos, até você, William. Bom dia.

dia, viu? A todos, muito obrigada pela audiência. Jornal da Caçula feito para informar vocês aqui de Três Lagoas e região, para trazer informação aqui de credibilidade. No nosso Facebook aqui da Caçula FM, você encontra como Rádio Caçula TL. Lá tem Ana Leles, Margarida Melo, Leonardo Barbosa, Francisco de Assis, olha só. Quem mais? Luzia Rodrigues, Tânia Conceição, Célia Costa, todos participando com a gente aqui, interagindo, deixando mensagem. Bom dia, viu? Para quem tá perguntando, Rafael ontem fez um intensivo na cobertura das eleições 2026. Não parou, ó, tava ao vivo, nas ruas, Rafael trabalhou agora cedo, ele tá de resguardo, ele tá descansando, mas já ele tá por aqui, e é ele quem tá cuidando também, assim como o Cláudio Júnior, Neto Júnior e eu, do nosso portal de notícias, radiocaçula.com.br, para manter vocês informados ao longo de todo o dia, até amanhã de manhã, quando a gente voltar aqui pra bancada para apresentar o Jornal da Caçula, viu? Obrigada a todos pela audiência, pela interação aqui, pelas mensagens. E conta pra mim, foram votar ontem? Exerceram a cidadania de vocês? Foi tudo bem? Tomou chuva? Não tomou chuva? Tava em Três Lagoas? Tava fora? Eu tava fora. Tomei chuva, inclusive na estrada, demorei até pra chegar aqui na cidade, viu? Mas conta pra mim aqui, manda mensagem. A gente ainda segue aqui com a nossa programação, trazendo informações pra vocês. Porque a gente tem aí, olha, quem são os novos senadores, né? Quem estão ocupando as cadeiras aí do Senado, todos os estados aqui. Que isso é muito importante, viu? Para determinar a mudança e o futuro do nosso país, não é só o presidente, viu? Quem a gente coloca no Senado, quem a gente coloca na Câmara, né, dos deputados, quem a gente coloca na Assembleia Legislativa, quem a gente coloca como governador, tudo isso é muito importante. E tão importante quanto, né, é a articulação de tudo isso, né? Porque pensa só, vamos pensar no cotidiano mesmo. Se a gente tem deputados eleitos que conversam muito, deputados estaduais, que conversam muito bem com os deputados federais, conversam muito bem com os senadores, conversam muito bem com o governo, conversam muito bem com os presidentes, tem tudo para dar certo e aprovar projetos que podem garantir, né, um bom rumo para o nosso país. Né? A gente teve aí um Senado com 26 das cadeiras que elegeram o PL. Isso mostra a força do Flávio Bolsonaro, né, para ser eleito, né, como presidente do nosso país. E a gente tem também ali a esquerda trabalhando firme para conquistar esses votos da abstenção, para poder reverter alguns votos. Então é muito importante. Conta para mim, foi votar, né? Não preciso saber da sua escolha. Eu quero saber se você foi exercer sua cidadania, se encontrou dificuldade ali na hora da votação, se você passou algum perrengue, chuva. Interage aqui comigo, porque a gente tá pertinho ali. Foi ontem, né, as eleições. E a gente tem aqui, eu vou trazer para vocês quem são os novos senadores e como que ficou a composição do nosso Senado, quem vai representar a gente no Senado, né? Dos candidatos eleitos ali também pelo Senado. A gente tem no Acre, ó, Márcio Bittar e Mara Rocha. Alagoas, Arthur Lira e Marina JHC. No Amapá, Raíssa Furlan e Lucas Barreto. No Amazonas, Eduardo Braga e Plínio Valério. Na Bahia, Rui Costa e Jacques Wagner. Ceará, Cid Gomes e Luziane. Distrito Federal, Michele Bolsonaro e Bia Kicks. Espírito Santo, Renato Casagrande e Evair Melo. No Goiás, temos Gustavo Gayer e Gracinha Caiado. Maranhão, Fufuca e Laésio Bonfim. No Mato Grosso, nosso estado vizinho, Mauro Mendes e Zé Medeiro. Aqui no nosso estado, né, como já esperado, por conta das pesquisas que já indicavam e por conta do trabalho junto ali ao nosso governador reeleito, Reinaldo Azambuja e Capitão Contar, ambos do PL. Minas Gerais, Domingos Sávio e Marília Campos. No Pará, Helder e Chicão. Paraíba, João Azevedo e Veneziano. No Paraná, Felipe Barros, Deltan Dallagnol. Pernambuco, Humberto Costa e Marília Arraes. Piauí, Marcelo Castro e Júlio César, Julinho do Lula. Rio de Janeiro, Carlos Portinho e Carlos Godoy, dois Carlos, olha só. Rio Grande do Norte, Stevenson Valentim e Samanda de Lula.
Rio Grande do Sul, Sanderson do PL e Marcel Van Hatten. A gente viu o nome do Sanderson aí, olha, com tudo para vencer mesmo no Rio Grande do Sul. Rondônia teve Dr. Fernando Máximo e Bruno Scheid. Roraima, Nicolete e Tereza Surita. Santa Catarina.

Catarina, Carol do Tony e Carlos Bolsonaro, ambos do PL também, elegeram os dois senadores do PL. São Paulo, Guilherme de Hit e André do Prado. André de Hit do PP, André do Prado do PL também já era previsto, de acordo com as pesquisas. Né? Sergipe, Rogério Carvalho e delegado Alessandro. Rogério Carvalho muito bem votado, já também era previsto que fosse, né, senador pelo Sergipe. E Tocantins, Eduardo Gomes e Alexandre Guimarães, né? Como que fica esse Senado, né? O Senado, que é composto por 81 parlamentares, sendo 3 representantes de cada estado do Distrito Federal, diretamente é da Câmara dos Deputados, em que o número de representantes de cada unidade da federação vai variar de acordo com a população. Todos os estados e o Distrito Federal têm o mesmo número de senadores. O mandato do senador dura 8 anos, por isso a renovação do Senado acontece de forma alternada. Em uma eleição são escolhidos 27 parlamentares, correspondente a 1/3 da casa, quando no outro ano, na outra eleição, é escolhido 54, que corresponde a 2/3. Portanto, os 54 que foram eleitos nesse domingo se juntam aos 27, aí que ainda tem mais 4 anos de mandato, que é até 2031. Então, essa ficou a composição do Senado. Para quem tem dúvidas, para quem votou no primeiro turno ou quem não votou, para quem está muito acessível, né? Nas redes sociais, nos portais de notícia, nós mesmos da Rádio Caçula estamos trazendo informação sobre os candidatos eleitos, você pode acompanhar, ficar bem informado, preparar e se informar para esse segundo turno, para fazer a melhor escolha, porque o que nós queremos é um destino positivo para o nosso país, né? Queremos melhoras, queremos mudanças, e a gente precisa fazer a melhor escolha, e para isso a gente precisa pesquisar, precisa acompanhar, precisa estudar. Infelizmente tivemos poucos debates, né? Vi muitos dizendo que não tiveram a opção de entender para escolher, porque tem muita gente que estava indecisa. Tem muita gente que não apenas estava indecisa, mas de fato não sabia nem se iria votar, né? E a gente sabe que os debates, eles determinam bastante, né? Então é muito importante agora nesse segundo turno, a gente vai acompanhar como vai ser essa campanha e essa corrida aí presidencial. 7:41, a gente estava falando da abstenção nas eleições, né, de 21% no Brasil, e aqui em Mato Grosso do Sul, a abstenção, a gente, no país todo, né, 21%. Aqui no nosso estado atingiu 23,88%, né, de abstenção. Sabe quantos candidatos deixaram de votar, quantos eleitores deixaram de votar no nosso estado? No nosso estado, 500.000 de pessoas deixaram de votar. Meio milhão de pessoas, nossa capital. Meio milhão de pessoas deixou de tocar. O TRE trocou 25 urnas e registrou também 4 ocorrências ali, ó. 482.860 eleitores não votaram. Quase 500.000 de eleitores deixaram de votar aqui no nosso estado. São muitos votos, né? Muitos votos. O TRE também contabilizou essas 4 ocorrências eleitorais no nosso estado. E conforme o presidente do TRE, foram 2 casos de boca de urna, uma tentativa de divulgação de voto e um registro de desobediência. Isso tudo aqui. Isso tudo não é pouco até, né? No nosso estado, né? Tava comentando, né, como jornalista esses tempos aqui com a nossa equipe, que antigamente, quando a gente fazia a cobertura das eleições, ouviam muito mais problemas, escândalos, prisões. Hoje ainda as pessoas estão mais conscientes. Tem esses aplicativos de denúncia aí, o Pardal. Então o pessoal ficou mais alerta, ficou mais esperto, né? Ou não tá fazendo, ou tá fazendo de forma muito velada. Agora são 7:42 e seguimos por aqui com informação, porque eu estava falando sobre o pedido, a solicitação de isenção do IPTU 2027. Então, presta atenção você aí que estava querendo saber sobre essa informação de como fazer e quem pode, né, solicitar a isenção do IPTU 2027, porque começou dia 1º. Tomar um cafezinho aqui, olha, convido você a tomar um cafezinho comigo, eu vou trazer essa informação. A Prefeitura de Três Lagoas informou que desde o dia 1º já está aberto o prazo para solicitar a isenção do IPTU, que é referente ao exercício do próximo ano, 2027. Esse benefício, ele contempla aposentados, pensionistas, pessoas com doenças graves, portadores de câncer, desde que eles atendam, né, os critérios

0: que são estabelecidos por lei. O prazo para você ir lá e requerer essa isenção, ele vai até o dia 18 de dezembro. Mas não deixa para a última hora não, viu? Você pode, desde o dia 1º, fazer esse pedido de isenção e vai até o dia 18 de dezembro. Pensa assim, ó, dia 18 de dezembro, fim de ano, vai estar lotado de gente, você vai acabar desistindo. Então já vai logo. E quem tem direito, né? De acordo com a lei 2.299 do ano de 2008, tem direito à isenção do IPTU proprietários de imóveis com até 80 metros quadrados ou 90 metros quadrados no caso de aposentado e pensionista, desde que eles sejam de padrão popular, utilizado exclusivamente como residência, se for também a única propriedade da pessoa que está solicitando a isenção do IPTU, e a renda familiar da pessoa precisa ser de até 2 salários mínimos também, viu? Esse grupo pode solicitar até o dia 18 de dezembro a isenção do IPTU. Então é isso, utilizar a casa como moradia, seu único imóvel registrado no nome da pessoa, se for se não for idoso, até 80 metros, né, quadrado, se for idoso, aposentado e pensionista, 90 metros quadrados. Já a Lei 2.601 de 2012 garante a isenção para portador de doença grave, como tuberculose ativa, esclerose múltipla, hanseníase, cardiopatia grave, doença de Parkinson, cegueira, nefropatia grave, entre outras doenças que são consideradas doenças graves, viu? Esses também têm direito. E esse grupo, ele pode solicitar até dia 31 de março de 2027. Então, até dia 18, aposentados e pensionistas com as casas até 80 metros quadrados, e o grupo que é portador de doença grave até dia 31 de março do ano que vem podem fazer essa solicitação. No caso de portador de câncer, a lei estabelece que pode solicitar isenção proprietário ou locatário que for responsável pelo pagamento do IPTU em contrato, viu? O locatário também. Desde que a residência seja a única propriedade, a renda da família também não pode ultrapassar 3 salários mínimos e não pode exercer atividade autônoma de economia informal. Esse grupo pode solicitar ao longo de todo o ano de 2027, viu? Todo ano de 2027 pode solicitar a isenção. Agora, como que eu faço para solicitar essa isenção? Ou para tirar dúvidas, para esclarecer minhas dúvidas, quem que eu devo procurar? Os interessados devem protocolar um pedido junto ao Departamento de Tributação, que fica na Antônio Trajano, número 30, ali no centro de Três Lagoas, o Paço Municipal, nossa prefeitura, ao lado ali da Praça Ramstebet, em frente à antiga estação ferroviária, muito fácil. Tô vendo aqui a Avenida Antônio Trajano, número 30, mas ali, aquele perímetro ali é a Alameda Paul Harris, né? E tem também um e-mail e um WhatsApp, e um telefone que é só WhatsApp, não adianta você ligar, viu? É só WhatsApp. O e-mail é tributação, mas não tem cedilha nem tio, então é tributacal. tributacal@treslagoas.ms.gov.br e também tem o WhatsApp 679-9214-0322. Não deu tempo de anotar e você tem interesse em esclarecer dúvidas, em saber se você tem direito à isenção ou solicitar protocolar essa isenção? No nosso site, radiocaçula.com.br, você clica lá em Últimas Notícias e você encontra sobre como que você pode solicitar e se você pode solicitar o IPTU, o prazo para solicitação do IPTU. No portal da Prefeitura de Três Lagoas também tem essa informação, viu? Com todos os WhatsApp, e-mail para você poder entrar em contato. E na dúvida, pode ir no Paço Municipal, ali no setor de tributação, ao lado da Praça Senador Ramstebet, em frente ali a antiga estação ferroviária, muito facinho, no centro de Três Lagoas, próximo ao relógio ali. Agora são 7 horas e 48 minutos, eu passei até, né? Chamar intervalo rapidinho? Intervalo rapidinho, a gente volta para o nosso último bloco, trazendo vagas de emprego aqui, trazendo informações para encerrar o nosso Jornal da Caçula da manhã dessa segunda-feira. Então fica comigo, tô de volta já já.
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7h50, esse é o Jornal da Caçula, eu sou Augusta Rufino e a gente segue aqui o nosso último bloco para informar você, né, segunda-feira, começo de semana aí, pós-eleição, pós-primeiro turno das eleições 2026. Estou aqui com a Rosângela Gomes no WhatsApp, que está me contando aqui, olha, foi votar cedinho, 7h, tinha 3 pessoas na minha frente, quando acabei de votar, tava aquela chuvona com vento. Ó, eu quando eu fui votar... O meu colégio eleitoral, nossa, é na Vila Piloto, é a Escola João Tomes. A minha fila nunca tem também mais que 3-5 pessoas, é tudo muito rápido. O mesário é o mesmo a vida toda. Todas as eleições que eu votei é o mesmo mesário. Ele até tava falando isso, a minha digital não tava dando certo, né, a biometria. Aí ele tava até comentando, ele falou assim, ah, ainda bem que nós verificamos aqui, você vota aqui na... Você sempre votou quando eu sou mesário. Pior que é verdade mesmo, viu? E quase sempre é a mesma sala. Quando não é uma sala, é a sala ao lado. E foi na mesma sala e foi tudo muito rapidinho. E é muito legal, né? Eu publiquei até um meme no meu Instagram que fala assim, eu entrando pra votar na minha escola e vendo a quadra. Eu entrando... E faz 19 anos que eu saí da escola. 19 anos! Olha como o tempo voa. Uma vida. Ah, 19 anos. E aí eu entrei na escola e foi nostálgico ver a quadra, ver as salas, lembrar que eu estudei ali. E detalhe, né, eu encontrei um monte de conhecido, parente, amigo, encontrei um monte de conhecido lá. Foi super legal, fiquei feliz. E eu tava ouvindo um monte de gente comentar também que bateu muito papo aí nas filas das eleições aí. Muito legal, né? Fico muito contente. Olha só quem tá por aqui. A Adelaide tá sumida, hein? Olha só, obrigada pela audiência. Bom dia, Guta. Fui votar 8h30, tinha 3 pessoas. E é verdade, né? Quem vai votar cedinho assim, olha... Florizaldo já chegou por aqui também. Tem menos gente na fila. Bom dia, quem tá por aqui? Maria Rosa, bom dia, Maria Rosa. Excelente segunda-feira, excelente semana para todos vocês. O Wellington Cerrado aí, tá dirigindo, né? O Wellington já deve estar no trecho, grande amigo aí. Um beijão, um grande abraço para você, que tá sempre sintonizado, acompanha a nossa programação informativa e musical aqui também, viu? O Wellington, que é um churrasqueiro exímio, um motorista exímio, é uma pessoa maravilhosa. É uma das pessoas mais maravilhosas que eu já tive o prazer de conhecer e sou amiga também, sou muito grata pela sua amizade da Iva, viu? Grande abraço, obrigada, viu, por participar aqui com a gente. Antônio Correia sempre participando com seus áudios aqui, que tá na audiência, que é ouvinte fiel, e a gente sabe, viu, Antônio? Aí do Vila Ara, né? Grande abraço, obrigada pela sintonia, obrigada por participar com a gente, viu? Quem mais tá por aqui? Não tem muita gente, meu Deus, não dá pra ver nem o nome. A Etivalda Leite, Etivalda, grande abraço, viu? Bom dia, lindona, mandou uma florzinha aqui. Gente, eu adoro receber emoji e figurinha, viu? Quando vocês mandam, eu fico super contente. E hoje eu recebi umas figurinhas tão bonitinhas, emojis tão bonitinhos aqui, olha. Obrigada, viu? Excelente dia, muito bom. Segunda-feira, semana começando, a gente no Alto Astral. Informação, né? Renovação aí na nossa Câmara Estadual, né? Federal, também no

ao Senado, né? A gente aí prestes a definir de fato quem vai ser o presidente da República, né? A gente precisa ter entusiasmo, ter muita sabedoria. Seguimos por aqui. Vou trazer informações aqui. Agora, vaga de emprego, porque nós temos centenas de vagas de emprego aqui em Três Lagoas, viu? Nosso município, né? Pujante, forte no setor industrial, tem muita vaga para a indústria, para o comércio, outros setores. E o interessante é que as vagas daqui são para quem tem nível fundamental, médio, técnico, para quem tem ensino superior também. Caso o trabalhador de Três Lagoas contempla todos, inclusive quem está procurando o primeiro emprego e sempre com vagas para PCD, para portadores de deficiência aqui em Três Lagoas, várias vagas em diversos setores, né? A gente tem a Casa Trabalhadora em dois endereços. No centro fica na Munir Tomé, número 86. Funciona de segunda a sexta, das 7 às 17. Não para pro almoço, viu? Você pode dar um pulinho lá no almoço. No shopping de Três Lagoas, atende das 8 às 17, de segunda a quinta. E na sexta-feira, das 8 às 14. Então, das 8 às 17, de segunda a quinta. E na sexta-feira, das 8 às 14. Shopping Três Lagoas. Todo mundo sabe, mas para quem não sabe, Avenida Jamil Jorge Salomão, número 3807. E a Casa Trabalhador tem o WhatsApp, viu? É o 679-9259-2597. Por lá você tira dúvidas, mas nós recomendamos que você vá até a Casa Trabalhador, leve sua carteira de trabalho, seus documentos, seu currículo, faça seu cadastro. Lá você participa também de seletivas, viu, para poder entrar numa vaga. E a gente sabe que quando a gente vai, dá as caras, mostra que tá com vontade, a chance de acontecer é muito maior. Então, para você que tá precisando de emprego, se recolocar no mercado de trabalho, vá até a Casa Trabalhador, tem no centro da cidade, tem no Fácil, dentro do shopping de Três Lagoas. Tem vaga para todos os setores, viu? Indústria, comércio, geral, vaga para primeiro emprego, PCD. Então é só ir até a Casa Trabalhador. Vou repetir o número do WhatsApp para você aí que tá com a caneta, só esperando para poder marcar. 679-9259-2597. Esse é o WhatsApp da Casa do Trabalhador aqui de Três Lagoas. 7h56 e tem um convite também para o dia 10 de outubro agora aqui, olha, cultura, mais cultura, principalmente para você que gosta de leitura, literatura. A gente vai ter um lançamento do livro da escritora Mariana Vilela aqui em Três Lagoas, viu? Vai ser no dia 10 de outubro agora, hoje é dia 5, vai ser no dia 10 de outubro o lançamento do livro na Casa do Artesão, dia 10 de outubro, aqui deixa eu só confirmar, vai ser num sábado. Prefeitura de Três Lagoas, em parceria com a Associação Costa Leste de Artesão aqui do Mato Grosso do Sul, vai realizar nesse sábado, dia 10, no próximo sábado agora, vai ser durante a manhã, viu? Então, sábado de manhã, você que tá de folga, vem passear no centro, passear na lagoa, dar um pulinho na Casa do Artesão, vai acontecer esse lançamento do livro da escritora Mariana Vilela. Vai ser um evento aberto ao público, é gratuito e vai ter ações aí que buscam ampliar a Casa do Artesão como espaço de cultura. A gente sabe que ali a gente tem exposições maravilhosas, a gente tem também comércio maravilhoso, não só de artigos artesanais, mas também de artigos para confecção, né, de aviamentos. Tem também as exposições, tem pessoal que traz também as orquídeas, tem também os lançamentos que tem acontecido por ali, não apenas na biblioteca, mas na Casa do Artesão. E embora tenha como uma das principais finalidades a valorização da comercialização do artesanato que é produzido aqui no município, que muitos turistas adoram visitar e comprar uma lembrancinha de Três Lagoas, né, a Casa do Artesão também é um espaço para encontro e oportunidade e incentivo à cultura local. Inclusive acontecem cursos lá, viu? Você que quer aprender a fazer trabalhos manuais, dá um pulinho à Casa do Artesão aqui na Circular da Lagoa, em frente ao parquinho aqui na Lagoa, dá um pulinho lá, se informe. É tão rico culturalmente aquele espaço, sempre foi. Eu lembro que eu era apaixonada, eu sou artesã também, sou artesã desde a infância. Eu lembro que eu era apaixonada pela Casa do Artesão quando ela estava lá no centro de Três Lagoas, próximo a Sanessu. Era uma casinha pequenininha, tão linda, maravilhosa. Eu lembro dos artigos entalhados na madeira, assim, eu era apaixonada. E
bijuterias, os artigos em feltro, artigos em cerâmica, e hoje a gente tem, é muito mais plural, né? É maravilhoso, vale a pena vir conhecer, vale a pena vir até adquirir um presente, uma lembrança, e conhecer o espaço também que promove curso, que promove lançamentos de livro, inclusive você, né, que é um agente cultural, é promotor de cultura, também pode utilizar o espaço ali, né, a partir da articulação com o pessoal,

0: Então venha conhecer a Casa do Artesão aqui na Circular da Lagoa. O lançamento dessa obra, desse livro da Mariana Vilela, que vai acontecer dia 10 agora, no sábado, aqui na Casa do Artesão, ele vai reforçar essa proposta, vai aproximar a literatura da comunidade, contribuir para a valorização dos escritores e da produção cultural. Isso é muito importante, viu? A iniciativa também representa uma oportunidade para que a população conheça o trabalho dessa escritora e prestigie o lançamento da sua obra nesse espaço que é dedicado à cultura e à nossa comunidade aqui de Três Lagoas. Agora são 7h59 na boca do gol, hein, Will? Encerrar o programa quase que em ponto. Quero agradecer a todos vocês que participaram comigo, agradecer pela audiência. Antes de ir embora, dar uma olhadinha aqui no nosso Facebook para ver se tem mensagem na nossa live. Tem interação aqui, ó. Chegou mensagem de mais ouvintes aqui. Margarete Lopes, bom dia. Bom dia, Margarete, você demorou hoje, hein? Mas você tava ouvindo, né? Eu tenho certeza. Muito bom dia, viu? Obrigada por participar com a gente. Quero agradecer a todos pela audiência. Semana começando. A gente fez nossas escolhas aí, os candidatos que agora são os nossos representantes, a grande maioria. Ainda temos o presidente para definir a escolha, que a gente acompanha aí, propaganda eleitoral gratuita nos próximos dias, essas duas semanas de campanha que vem pela frente, para a gente fazer escolhas sábias, porque o importante é definir um bom futuro aí, a melhor opção para garantir um bom futuro para o nosso país. E você acompanha mais notícias, mais informações no nosso portal radiocaçula.com.br. Eu tô de volta com vocês com o programa musical Rock 96 a partir das 13 horas, e até lá a gente tem muita informação, muito entretenimento, muita música aqui na Caçula. Continuem sintonizados, porque a semana está começando e a gente tem tudo para começar ela com o astral lá em cima, viu? Mais uma vez, obrigada, excelente segunda, excelente semana, até mais, tchau!
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0: Bom dia! Cheguei, turma, cheguei com muita alegria na sua manhã daquele jeito. Olha, segundou, hein? Vamos começar essa semana com aquele gás, com muita alegria, energias positivas, né? Muitas energias positivas e acreditar no mundo melhor. Acreditar que tudo vai dar certo. Só tenha fé que tudo vai dar certo. Se você andar reclamando, de andar de cara feia, nada vai dar certo na tua vida. Para de ficar reclamando. Levanta a cabeça, abre aquele sorriso. Energias positivas pra tudo dar certo na sua vida. Tá bom, meu amigo, minha amiga? Que aí tudo vai dar certo. Acredita. Coisas boas estão por vir. É só apenas acreditar. Então vamos começar a semana com aquele gás total, com muitas energias positivas. É assim que eu quero, hein? Então, bora pra cima. E bora pra cima mesmo, meu amigo, minha amiga. Acredita. E acredita mesmo. Cadê aquela turma gostosa? Cadê? Aí sim, hein? Aí sim. E já busca o cafezinho. O cafezinho tá no jeito já? Cadê o cafezinho?
1: Hoje tem café? Tem.
0: É, vem tomar um cafezinho juntinho aqui com o Will. Tô te esperando. E agora, só pra dar início, eu vou chamar ela. Ela que vai contar a ideia dela aqui pra mim. Eu quero saber de tudo, Marília. Porque ela é a musa do sertanejo. E sempre será, né? Eterna. Chega mais, Marília Mendonça, na sua manhã, aqui na 96 Caçula.

0: horóscopo do dia.
1: Isso aí, meu amigo, minha amiga, vamos começar as primeiras previsões do dia. Você que tá aguardando, tá esperando, né, meu amigo, minha amiga? Bora lá, você ariano, se prepare e haja coração, hein?

0: Ares.
1: Vamos lá, o dia traz muita energia vibrante para renovação e principalmente para iniciar essa semana com muito gás, com muita energia. Seja muito positivo, porque vai ser uma semana incrível para você, tá bom? De liderança, novos projetos. Olha, no relacionamento, muito amor e romantismo, tá bom? Número da sorte, 7, 14, 21. A cor cereja. Continua, hein?
0: Touro.
1: Olha, Touro, momento excelente para trocar figurinhas. Isso mesmo, trocar ideia com aquele amigo que tem muita experiência no negócio, tá bom? Então vai ser um momento ideal também para mexer com finanças, planejamentos. No trabalho vai se destacar. Só basta você acreditar em você. Permite-se, tá bom? E faça muito contatos. Contatos são tudo pra vida. Número da sorte, 4, 12, 33. A cor verde.
0: Gêmeos.
1: Olha, gêmeos. Novamente a sua comunicação está afiada, hein? É o momento ideal para você bater metas, reuniões. Olha, fazer novas amizades. Isso mesmo. Então aproveita esse momento. Mais uma semana vem batendo em cima dessa tecla, então aproveita, aproveita mesmo, que pode acontecer novas oportunidades. Só cuidado, às vezes, por falar alguma coisinha que não deve, só isso. Mas fora isso, aproveite o momento. Número da sorte, 5, 19, 44, a cor amarelo.
0: Câncer.
1: Vamos lá, você de câncer, olha... Vai ser um momento ideal também para trabalhar em equipe, tá bom? Seja muito calmo, tranquilo, que tudo vai dar certo. Trabalhar em equipe vai ser uma nova experiência para você, isso mesmo. Você que não é tão acostumado de trabalhar em equipe, mas vai tirar de letra. E na família precisa de mais contato, isso mesmo. Aquela palavrinha chave, eu te amo, ligar, ficar um pouquinho perto da família, tá bom? Tá precisando. Urgente. Tá? Número da sorte, 2, 11, 28. E a cor é branco. Daqui a pouco tem mais previsões. Então continua ligadinho. Ou ligadinha, hein? Quero ver você juntinho aqui com o Will.

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1: 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Mas manda o que tá no seu coração.
2: Porque se fosse eu falaria mais ou menos assim.
3: Ei, boa noite. Antes de te bloquear, eu só vim te dizer que a partir de hoje pode tocar o terror, fazer o que quiser fazer. A boca é sua, curte sua farra. Sinto mais nada.
1: Não, apaga.

0: Aí, esses são nossos amigos Danilo e Davi. Que história é essa, meu amigo? Apaga, apaga, apaga. Eita, Lili, que é isso, Brasil do Brasil? E agora tem. Agora eu vou falar com a minha escaçuleste, com a turma mais alegre de todas as manhãs. Isso aí. E você pode participar, que é muito fácil, meu amigo, minha amiga. Principalmente porque você concorre presente, isso mesmo, concorre presente. Então participa muito, muito, muito, mas eu quero mandar um beijo pra ela, Bruninha, Bruna Rocha, tá acompanhando pelas redes sociais, isso mesmo. Um beijo, Bruninha. E também pro seu neném, né? Um beijo, tem que conhecer, tem que conhecer. Mas agora, ó, anota aí o WhatsApp que é facinho, facinho, tá bom? Combinado? Aí você pode mandar aquele bom dia super gostoso aqui pro Will, que eu vou estar ansioso esperando o seu bom dia. Bora lá?
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0: Isso aí! Aqui é a 96, caçula, bebê! Só chegar junto e quero mandar um beijo. Olha elas, Brasil! Mandar um beijo pra Ana Maria Leles, que já tá por aqui também. Maria de Fátima, Marilza Lopes. Pera aí, aqui esse aqui tá sem nomezinho. Gente, manda o nome completo que vai me ajudar bastante, tá? Tem um que tá aparecendo aqui, só fotinha sem nome. A Tânia Conceição tá por aqui também. A Cleuzinha, ô Cleuzinha, tudo bem com você, meu amor? E quem tá por aqui também, acabei de tocar a música dela, que ela pediu, Marília Mendonça, a Vilma Alves. Tá apaixonada, hein? Oi, Glauco, já tá por aqui também. Daqui a pouco vai estar entrando pra bater um papo junto com a Toninha. Demais. Olha ela também, a Rosângela, a Dona Nega. Manda o nome completo, turma. Tá tudo sem nome. Tem muita participação aqui, mas tá tudo sem nome. Manda com o nome completo, vai me ajudar bastante, tá bom? Manda nome completo. É bom que aí vocês podem concorrer o presente. Se vocês não mandar o nome completo, vocês não concorrem, tá? Então manda o nome completo. Tá? Combinado? Agora vamos de previsão, meus amores. Vamos previsão, né? Chegou a hora. Você que é de leão, tá aguardando, tá esperando. Então, bora, bora, Brasil!
1: Horóscopo do dia!
0: Isso aí, bora lá.
2: Leão.
0: É, você de leão agora. Seu carisma é natural e está brilhando muito, intensamente. E vai atrair novos olhares, novas parcerias. E tem tudo para ser sucesso, meu amigo, minha amiga. Basta você acreditar, tá bom? Muita criatividade,

0: novos amigos. E também no amor, precisa de ser um encontro mais a dois. Esquece dos amigos. Mais uma vez, batendo em cima dessa tecla. Precisa ser momento somente a dois. Que vai surpreender você. Número da sorte, 1, 19, 37. A cor, dourado.
1: Virgem.
0: Olha, foco total. E precisa de mais responsabilidade, tá? Anda um pouquinho meio voado, mas precisa mais de responsabilidade. Se permitir a amar, se permitir a falar uma palavra-chave, eu te amo. Você anda muito duro, muito dura, então precisa mais de amor, amor próprio. Passar esse amor para as pessoas, anda muito frio, tá bom? E isso vai atrapalhar você e atrapalhar a sua vida e a sua caminhada. Então bora mudar, meu amigo, minha amiga, bora mudar. Número da sorte, 3, 16, 25, e a cor é preto. Nossa, eita lelê.
1: Libra.
0: Olha, é um dia de muitas parcerias, encontros e novos amigos, isso mesmo. Vai ter aquelas decisões pra você tomar, mas não fique preocupado, tá bom? Vem coisas boas por aí, apenas acredita, tem que acreditar mais no seu sonho pra você poder voar, tá? Número da sorte, 6, 15, 24 e a cor rosa choque.
2: Olha...
1: Escorpião.
0: Vamos lá, você de escorpião, sua energia, sua força, hoje tá daquele jeito, então aproveita, foco total, principalmente no crescimento profissional, que tem tudo pra crescer, tá bom? Seja uma pessoa determinada e vá em frente, que você vai conseguir tudo que você nem imagina, tá bom? Número da sorte, 9, 18, 27 e a cor é vinho ou bordô, tá bom? Então se joga, isso aí. E agora tá chegando ele, com aquele amor, aquele romantismo que só você gosta, né? Chega mais. Mioto, chega. Conta sua história, Mioto.

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0: dia.
1: Isso aí, agora são as últimas, meu amigo, minha amiga, porque agora haja coração, né? Haja coração, o coração já fica batendo a mil. Vamos lá então? Se prepara.
2: Sagitário.
1: Otimismo e vontade de crescer. Isso é ótimo, tá bom? E pensando até em novos horizontes, uma viagem, quem sabe estudos, mas as ideias tem que colocar em prática, tá bom? Aproveita esse momento que você tá com tanta vontade, vai à luta. Pensa só em crescer e tenha sempre um foco, que tudo vai dar certo. Número da sorte, 8, 17, 30. E a cor é roxo ou lilás. Olha que demais.
2: Capricórnio.
1: Olha, a sua dedicação e a sua ética profissional está à flor da pele. Por quê? Você só vive para trabalho. Isso mesmo, precisa separar um tempinho para você. Pensar mais na sua saúde, pensar em viagens, para você poder relaxar e voltar com aquele gás total, tá bom? Sua dedicação é muito importante, mas precisa pensar mais em você. Número da sorte, 10. 22, 35. E a cor é marrom ou terracota, né? Bora lá.
2: Aquário.
1: Vamos lá, você de aquário. Ideias inovadoras vai fazer a diferença na tua vida, tá bom? Mas você tem que colocar da boca pra fora. Isso mesmo, falar. fala o que você sente. Fala o que você pensa no seu trabalho. Precisa ter mais atitude, tá bom? Que tudo vai dar certo. Número da sorte, 11, 20, 41. A cor azul turquesa.
2: Peixes.
1: Vamos lá, você de peixes. Olha, é o momento ideal para a criatividade, tá bom? Precisa colocar a criatividade em ação. Usa isso ao seu favor. Ideias, viagens, tudo. Usa ao seu favor, coloca isso da boca para fora também e começa a se explorar, tá bom? Novos lugares, novos ambientes, que tudo vai dar certo, mas precisa de mais atitude, tá bom? Muita atitude, você de peixes, que tudo vai dar certo, seja uma pessoa muito criativa e grandes decisões podem...

podem surgir também, tá bom? Número da sorte, 7, 12, 36. E a cor, verde água. É isso aí, essas foram as previsões do dia. Continua ligadinho, ligadinha, porque aqui é só toca sucesso. Aqui é a caçula, bebê!

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0: Bom dia, bom dia, bom dia, Toninha!
1: Bom dia! É bom dia mesmo, menino. Pra levantar hoje foi difícil, hein?
0: Eita, Lili!
1: Ontem eu fiquei de 4 a 5 horas aqui no ar, menino.
0: Gente,
1: eu já não tinha mais voz. Meu Deus
2: Brasil.
1: Do céu! Fora o sufoco, né?
0: Põe Brasil!
1: Menino!
0: Eita.
1: O que é isso, João?
0: Falei pro Claudio, foi pra me... o coração ficou batendo a mil.
1: Nossa, falei pro Claudio. Senhora, a gente fica doidinha.
0: Misericórdia, Deus.
1: Mas olha, eu gostei. Tô expondo uma bala aqui.
3: Foi surpresa pra você, Toninho, o que aconteceu? O que você achou?
1: Sim, em parte sim. Eu achei que fosse dar primeiro turno. Mas tem o segundo, né? E com certeza nós vamos trabalhar nesse segundo turno.
3: E os deputados? Deputado estadual, nossa, deputado federal.
1: O Nicolas e aquele Lucas, o mais votado do Brasil. Do Brasil.
3: Surpreendeu demais.
1: Teve mais de 1 milhão de votos. Menina, é muito voto.
3: Muito.
1: Muito voto mesmo.
3: E
1: você vê, os dois são um menino novo, né? Menino novo.
3: Uhum.
1: Mas ficaram de fora, graças a Deus, essa Gleife Hoffmann, Renan Calheiros, Soraya, tchau, tchau, Soraya, Manuela Dávila, Randolfo Rodrigues, Paulo Pimenta, Elisiane Gama, Simone Tebet, Benedita da Silva, Janones, Tabata Amaral, Érica Cocai, João Campos, José Dirceu, Leila do Vôlei, Everton Rocha e Marina Silva e Haddad. Esses são os novos desempregados da esquerda.
3: Ai, ai, ai.
1: Olha, eu acho que o povo deu a resposta. O povo deu a resposta. E é bom que fique atento. É bom que fiquem atentos. Sim. Mas eu vou falar aqui.
3: E amiga, um casal que é super amigo seu, os dois eleitos, né?
1: Sim.
3: Os dois.
1: Os dois eleitos.
3: Os dois.
1: O Rodolfo. E a Giane.
3: Isso.
1: Muito legal, né? É isso aí. Nós até eu mandei um recadinho para ele ontem. Ontem eu mandei recado pro governador, pro Reinaldo. Olha, foi tudo muito bom. E eles me responderam com muito carinho. O Randolfo.
3: O Rodolfo é um
1: Rodolfo,
3: querido.
1: Rodolfo. Foi muito bom.
3: Ele é um querido, gente.
1: Um querido mesmo. Eu fiquei muito contente também com a vitória do Guerreiro. Foi merecido.
3: Eu também.
1: Sabe? Eu sempre falo o seguinte, que a gente tem que ser grato às pessoas. Sim. Eu fui grato a Eduardo Rocha, que era o meu candidato. Sim. Não conseguiu ser eleito, mas nem por isso eu deixaria de votar nele.
3: Uhum.
1: Porque Eduardo foi uma pessoa que me ajudou muito. Foi uma pessoa que ajudou o Romeu. Ele conseguiu, através do Reinaldo, a UTI, avião, para trazer o Romeu de Uberlândia. Nossa. Até Três Lagoas. Então a gente tem que ter gratidão.
3: Sim.
1: Pelas pessoas. E eu tenho, não nego. Eu tenho gratidão sim.
3: Tá
1: e
3: certo.
1: Vou ter gratidão sempre. Né? Falar, mas você... gosto muito do Ângelo. E ele sabe disso, o tanto que eu gosto dele.
3: Ah, eu também gosto dele.
1: Gosto, é uma pessoa humilde. Mas eu não podia trair a mim. Você entendeu? A minha... Não posso.
3: Nossa.
1: Não posso fazer isso.
3: Mandar um beijo também pra Leide, que acompanha sempre o programa também.
1: A Leide.
3: Um beijo, Leide.
1: Agora, quem tá falando alto aí? Agora, eu gostei da mamãe do Nicolas. Ela falou, após a reeleição em Minas Gerais, o Nicolas Ferreira mandou um recado pra Janja. E a mãe dele, a mesma coisa. Alguém avisa a Janja que que o piá de bosta teve a maior votação da história com mais de 3 milhões de votos. Isso foi um tapa na cara, né? E o Lucas, junto, a mesma coisa, ele, o Lucas é por São Paulo, e comemorou aí também a sua votação.
3: Eita, Lele!
1: Que coisa, hein? É isso aí, eu acho que o povo amadureceu muito. Amadureceu muito.
3: E aquela piada de vários famosos, Toninho?
1: Eu acho isso um absurdo tão grande. Ai, tão, ai, grande, ai. Tão grande.
3: Tantos famosos.
1: Esses famosos aí. Os famosos. Artistas, cantores. Lógico, né? Tem a Lei Rouanet.
3: Uhum.
1: Né? Eles sobrevivem da Lei Rouanet. Uhum.
2: Agora
1: alguns
2: vão ser CLT.
1: É, agora vai ter que ser CLT. A Michelle Bolsonaro, eleita senadora, a maior votação, a primeira senadora do Distrito Federal com tantos votos. E ela garantiu duas vagas em disputa para o Senado Federal, porque ela levou mais uma com ela.
3: Eita,
1: a Bia Kiss. Que coisa, hein? Mas é essa aí.
3: Amiga, nosso governador ganhou estourado, né?
1: Estourado. Aí o Lula mandou um recado.
3: Olha lá.
1: Lula promete que voltará com tudo e que o povo gosta que ele sempre fique no segundo turno.
3: Meu Deus.
1: E ele avisa os bolsonaristas que nos aguarde. Se preparem. Bom, para fazer campanha suja, ele é craque. Super craque.
3: Ai, ai, ai.
1: Olha, gente, explosivo. Olha que absurdo. É jogado dentro de bar aqui em Três Lagoas.
3: Misericórdia.
1: No Santos Dumont. E a mulher ficou ferida aqui em Três Lagoas. Uma mulher de 52 anos ficou ferida após um artefato explosivo ser arremessado dentro do bar. Mas isso você vai ouvir na ronda policial. Até isso está tendo Três Lagoas.
3: Sangue do cordeiro.
1: E você viu que chuva ontem, de manhã, destelhou tudo a casinha.
3: Uhum.
1: Tudo. Você foi lá ver, Fábio?
3: A Rose tá me contando.
1: Menino, que o Claudinho disse que as paredes aqui tremiam.
3: Aham.
1: Uhum. Tremia mesmo?
3: Sim, não, como doidinho.
1: O vento foi muito forte,
3: foi,
1: assim?
3: Foi.
2: Por isso que não bateu aquela vertente.
3: Nós tava no ar na hora.
1: Nossa.
3: Nós tava no ar, Toninha. Aí aqui caiu até a internet na hora. O Fábio mandou mensagem. Will, tá fora ali. Eu falei, tá fora porque caiu a internet. Caiu as coisas.
1: Imagina. O canal, né?
3: Na hora.
1: Qual
3: na
1: torre?
2: Nossa,
1: aquela vez. Pensei que tivesse derrubado.
3: Eu falei, meu Deus. E a Rose falou assim que foi parar lá na cerca. As coisas.
1: Você viu o tanto que foi, o vento foi forte, né? Mas Três Lagoas não será diferente hoje, viu, gente? Terá chuva, tempestade e ventos fortes. Ai, meu Deus.
3: Ai, meu Deus.
1: Jesus amado. É, nós estamos em alerta, não é? Pelo Inmetro. Em alerta. O estado do Mato Grosso do Sul está em alerta. Você viu Campo Grande? Campo Grande está sendo destruída, gente. Destruída. É uma pena, né? É uma pena mesmo. Mas...
3: Ô, Toninha, tomara que não aconteça... O que uma vidente tá falando que vai acontecer com o Mato Grosso
1: do Sul? Ai, pelo amor de Deus,
3: aquela
1: mulher é louca.
3: Você viu o que eu tô sabendo? Eu até te encaminhei pra você.
1: Eu, hein? Pelo amor de Deus.
3: Tá amarrado em nome de Jesus.
1: Tá amarrado?
3: Não vai acontecer isso.
1: Só se essa barragem estourar. Ou se alguma barragem estourar aqui, né?
3: Sangue
1: tem
3: Jesus.
1: Essa, tem de primavera.
3: Misericórdia.
1: Aí nós estamos na roça, meu filho.
3: Meu Deus, misericórdia, tá amarrado.
1: Mas eu quero que você leve uma coisa para sua vida. Que a vida nunca endureça o nosso coração. Que mesmo diante das difíceis e pessoas difíceis, a gente continue escolhendo agir com bondade. Que os tombos não apaguem nossa luz e que os tropeços não nos mudem a nossa essência. Ser do mundo bagunçado é um ato de coragem. No fim do dia, o que realmente importa é deitar a cabeça no travesseiro com a alma leve e

0: consciência em paz. Coração bonito e atitude sincera sempre foram e sempre serão o melhor amigo. Leve isso para você para começar um dia maravilhoso, tá bom? E nós temos tanta coisa hoje para falar, meu Deus do céu. Mas vamos devagar. Hoje o dia todo nosso. Bom, vamos de música, intervalinho comercial.
1: Isso aí, no próximo bloco.
0: Aí nós voltamos com o Glauco. Isso. Pode ser?
1: Já tá ligadinho aqui, ó.
0: É?
1: Tá ligadinho, meu amigo. Bora lá, Vitor e Léo. Amor de alma.
0: Oh. Ai, meu Deus do céu, o senhor está romântico.
1: Eita, Lelê!
0: Nossa!

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0: Meu Deus do céu.
1: Segundou.
0: Ó, segundou, dia 5. É isso aí. Bom, nós vamos agora com o nosso amigo. Vamos saber do que aconteceu em São Paulo.
1: Nossa.
0: Você gostou do resultado, Glauco?
2: Aninha, bom dia. Olha, gostei, mas podia ter resolvido no primeiro turno já, né?
0: Eu também.
2: Pra gente não ficar mais 20 dias nessa ansiedade toda aí, né?
0: Olha, bom, ontem eu fiquei...
2: Mas eu vou contar uma coisa aqui, São Paulo, Mato Grosso do Sul tá de parabéns. Ó, região Sul, Sudeste, Centro-Oeste tá de parabéns. Eu acho que...
0: Minas Gerais.
2: Fizeram uma boa rota. É, Goiás, Mato Grosso do Sul, São Paulo, Minas Gerais. É, Brasília, eu acho que a gente conseguiu, Rio de Janeiro, né? Eu acho que a gente conseguiu dar uma resposta aí, né?
0: Nossa, que resposta que deram, hein? Muita gente vai ter que ir para casa, mas tanta mala que eles estão levando, menino.
2: Muita mala, né? Muita mala. Eu tô sentindo uma mudança, Toninha, por isso que eu tô feliz.
0: Eu também.
2: Tô sentindo uma mudança. O Brasil precisa dessa mudança. Eu acho que nós precisamos dessa mudança, né? O povo tá um pouco cansado. Nós que somos empreendedores, trabalhadores, assim, queremos conquistar... como é que eu faço? Queremos vencer aqui, né? Queremos prosperar. Eu acho que faltam incentivos daí, sabia, Toninha? Eu percebo.
0: É, tomara, né, que o povo amadureça politicamente, né, meu amigo?
2: Amadureça, é isso. Amadureça, eu acho que tá amadurecendo aqui em São Paulo, foi uma coisa esmagadora, né?
0: Olha, São Paulo assim que... foi assim. Vocês estão de parabéns, hein? Foi esmagadora a vitória do Tancredo, do Tarcísio.
2: Tancredo Neves não tá mais, né?
0: Coitado Tancredo. Deixa ele em paz.
2: Tarcísio foi esmagadora. Os dois senadores também, o Derrite e o André do Prado, também ganharam. Esmagador. O Pavanato teve 3 milhões e 100 mil votos. O segundo deputado mais votado do Brasil, junto com o Nicolas Ferreira, de Minas Gerais também. Então, assim, tô vendo uma mudança muito legal. Por isso que eu tô muito feliz hoje, segunda-feira, que eu começo legal. E parece que disparou a venda dos magnésios, né? 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
1: muita oração.
0: Choveu muito aí ontem?
2: Choveu muito, Doninha. É, entre as 15 horas e 18 horas, tempestades espaçosas, alagamentos, foi terrível.
0: Você sabe que destelhou toda uma casinha que eu tenho aqui na rádio?
2: Não acredito.
0: É telha pra tudo quanto é lado. Arrancou até o caibro. Telha com caibro e tudo.
2: Isso significa mudanças, Toninha. Significa que estamos em tempos de mudanças, né? Eu acho que, se Deus quiser, o ano que vem, nós vamos ter coisas boas, né? Nós vamos ter qualidade de vida para todo mundo. É o que eu desejo para todo mundo, né? Do norte ao sul, do sul ao sudeste, que o pessoal tenha melhoras, prospere, seja feliz, né? Saia dessa situação que estamos, né? Por isso que eu falo muito, que é muito importante, junto com toda essa história, a gente cuidar da nossa saúde, né? 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
0: ó.
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2: filho.
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1: Obrigada, querido. Obrigado. Um bom início de semana para você. Um abraço ao Alexandre Garcia, que está aqui comigo. Quem mais está aqui? Peraí. Ai, fica tão difícil sem nome aqui.
2: Ah, eu tô pedindo.
1: Jota Mário também. Não dá pra você ir colocando o nominho?
2: Eu tô pedindo aqui, o pessoal tá mandando. Que eu também, hoje, na hora do alôzinho, eu fiquei sofrendo.
1: Nossa. Bom dia, Deus abençoe. É a tia Sol. Bom dia, Sol. Tudo bem, querida? Quem tá chegando aqui? A Milene Aparecida. Aí,
2: pessoal,
1: gente, vai pôr no nominho aí de vocês.
2: Manda o nome completo.
1: Genesi, bom dia, dona Nega. A Célia Souza aí, ela já mandou aqui a mensaginha, né? Porque sumiu tudo. A Maria Rosa, o Miguel Souza, o Miguel pôs o nominho aqui. Adelaide Vieira Pires. Um abraço. É isso aí. Bom, nós vamos um intervalinho?
2: Vamos uma música.
1: Hã?
2: Vamos uma música agora?
1: Uma música?
2: Isso.
1: Então vamos.
2: Bora lá.
1: Bora lá.
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0: Eu vi uma cena que viralizou, na verdade, toda. No Facebook, no Instagram, a votação do Lula. E o Lula jogando a nossa bandeira no chão. Você tem aí você tem o vídeo. Eu queria mostrar para a população. Gente, não se faz isso com a nossa bandeira. Afinal de contas, nós somos brasileiros.
1: Verdade.
0: Não é? Quer ver? Olha lá, ó. Ele amassou a bandeira e jogou no chão. Olha lá. Todo mundo indignado.
1: Meu
0: Deus. Eu achei, olha, uma falta de respeito tão grande. Tão grande. Puxa vida. É a nossa bandeira. É? É a nossa bandeira. A gente fica triste com tudo isso, viu? Ana Lelis, bom dia. Toninha, Will, Romeu, Cícera Rocha aqui comigo, Ivo Valentim, Ângela Ferreira, Maria Elza. Bom dia a todos vocês, adoro, que Deus abençoe vocês. Altair Carlos Barbosa, bom dia, equipe da Rádio Caçula. Quero participar do sorteio, sou da Vila Alegre. O Carlinhos de Lima, bom dia, equipe de milhões. Toca, por favor, Troca de Calçada de Marília Mendonça. Ofereço para você, toda a sua equipe, para o Carlos Henrique, a Dona Ruth, Patrícia, lá da Fazenda das Acácias. A Késia Marques, bom dia, maravilhosa. Bom dia, Will, Romeu, uma excelente, abençoada semana para todos nós. Quero participar do sorteio. A Marilena da

0: Silva, bom dia, Toninha. Bom dia, meus amores, bom dia mesmo. Jane Alves, bom dia para você. A Tânia, bom trabalho, que Deus abençoe nossa semana. Isso, gente, coloca o nominho de vocês no contato, tá? No contato de vocês, porque a hora que eu abro, eu sei o que, que é, tá? Ai, que delícia de comida aqui. Bom dia, família Caçula. É, isso que o Lula fez com a bandeira é o que ele vai fazer com o povo se ele ganhar. Bom, vocês sabem do meu posicionamento, né? Eu nunca neguei isso pra ninguém. Eu sou direita, sou Bolsonaro e não abro mão do meu pensamento. Bom dia, gatona linda, princesa. É a Ellen que tá falando aqui comigo. Quem que tá falando aqui? Se vocês colocarem para mim...
1: É, manda o nome completinho.
0: O nome no contato. Quirino, bom dia, meu amigo. A Dani Delay também, ela colocou o nominho dela. A Eliette José. Obrigada, amiga. Aqui quem que é? Eu tenho, aqui não tem nenhum nominho.
1: Aqui José Pimenta, salvando.
0: Aqui a Solange. Solange, coloca o nominho aí. A Thelma Silva, a Dona Negra, Josiane Márcia, Adriana Oliveira, Fábio Batista Ferreira. Bom dia, Toninha Bora 22. É isso aí, minha amiga. Fábio, sou Fábio Batista. A Marilena da Silva, bom dia, Toninha. Quero participar do sorteio lá do Jardim Roriz. Milene Melo Campos também participando. O Alexandre Garcia. Rosângela Santos, bom dia, meu povo. A Andréia aqui também. O que, que nós já temos hoje para o nosso tempero maneiro, meu amigo?
1: Vamos lá, que hoje está uma delícia, meu
0: amigo. Ai,
1: amiga.
0: Jesus.
1: Está uma delícia.
0: O que, que tem hoje?
1: Vamos lá. Olha isso daqui.
0: Vamos ver. Vou aumentar aqui para eu enxergar direito. Nossa, macarrão. Olha o feijão. Gente, eu tô apaixonada nesse feijão.
1: Arroz, feijão,
0: macarrão, batata doce. Você sabe que a batata doce é muito boa pro nosso organismo, pro nossa saúde, viu?
1: É bom.
0: Linguiça assada e filé de frango frito.
1: Nossa, do jeito que eu gosto.
0: Nossa, o Romeu que ia gostar disso, hein?
1: O Romeu que tá treinando, ó, batata doce é ótimo, tá? Pra quem tá treinando. É ótimo.
0: É, gostei desse arroz, desse feijão.
1: Gente.
0: Menina, a Cristiane fez um almoço jantar ontem, porque eu saí daqui depois que eu fui jantar.
1: Oh, a Cris
0: nem
1: arrasa.
0: Nem almocei ontem.
1: A Cris arrasa demais, a Cris.
0: Nossa, mas olha, fez um arroz com frango, aí fez uma costelada, vaca atolada, né? Fala, com mandioca.
1: Eita.
0: Menino, teve tanta comida, gente. Graças ao bom Deus. Graças a Deus mesmo. Aí minha amiga fez uma salada de acelga.
1: Que chique.
0: A Lúcia. Eu não consigo fazer aquela salada, eu tenho que aprender. Falei pra ela, me dá a receita.
1: Coloca o que nessa salada?
0: Ai, a selga, ela corta, enrola, aí ela faz um molho de shoyu, limão, um monte de coisa, azeite, joga em cima, aí põe alho torrado. Menino de Deus, ontem eu só comi a selga.
1: Eita, Lili!
0: Menino, Deus o livre, que lá é bom demais da conta. Aí eu falo, me explica. Ela falou, Toninha, eu explico, eu vou colocar num coisa pra você, no papel. Mas cada um é cada um tem um jeito, né? E é verdade. Maria Helena Alves, bom dia, boa semana pra todos, quero participar do sorteio. A Rosângela Pereira, toca o louvor, a árvore cortada, da cantora Valesca Maíssa. Kézia, bom dia pra você, minha amiga. É, nossa. A Marilena, quero participar do sorteio. A Thelma Silva também, quero participar do sorteio. A Kézia Marques, bom dia, maravilhosa. É, bom dia, Will, Romeu, excelente, abençoada semana para todos nós. Quero participar do sorteio. Coitadinho do Romeu, ele trabalhou nessas eleições, hein?

0: Tinha dia que ele falava, vó, eu acho que eu não tô mais enxergando é nada. Porque é tanta coisa que tem que pôr no ar.
1: É o nome de um partido que ficou gravado.
0: Nossa! Ele falou, não aguento mais, tô cansado, vó. Deixa eu dormir. Colisão frontal entre Duster e Hilux mobiliza equipe de resgate no anel viário da BR-262. Acidente. É, agora para segundo turno. Quando vai ser o segundo turno? Deixa eu ver aqui.
1: Dia 26, não é?
0: Quando vai ser?
1: Eu acho que é dia 26.
0: Hã?
1: Eu vou jogar no ar, eu acho.
0: 25 de outubro.
1: Olha, quase.
0: 25 de outubro. Os eleitores voltarão às urnas para escolher entre Flávio Bolsonaro e Lula, que comandará a presidência da República pelos próximos 4 anos. Foi igualzinho a outra eleição do pai dele, né?
1: Foi.
0: Igualzinho. E eu vou ver se eu consigo uma entrevista com o Flávio também.
1: Nossa, perfeito.
0: Vou acionar a minha cavalaria. A minha cavalaria, quem é?
1: Perfeito.
0: Coronel Davi e...
1: E o...
0: Rodolfo.
1: Isso.
0: E a Tereza Cristina, né?
1: Ela tá em São Paulo, não tá?
0: Ela?
1: Ela deve tá junto com ele. Acho que ele tá junto, ela tá junto.
0: Não, tá, foi pro Rio.
1: Pro Rio? Ah, então no Rio, então.
0: Foi pro Rio. Ai, ai, ai.
1: Doninha, tô conferindo aqui o site. Gente, o nosso site tá recheado, tá bom? Acesse o site www.radiocacula.com.br. Tá recheado de notícias. Recheado de... Nossa.
0: Thelma Silva, bom dia. Excelente semana para todos. Clarice Simões, bom dia, Toninha. Olha, gente, chegou.
1: Olha ele, Brasil.
0: Chegou. Meu nenê chegou.
1: Romeuzinho, vem falar um oi aqui, Romeuzinho.
2: Ah, tô nem com voz, mas...
0: Olha, ele tá nem com voz, mas não aqui, falou nada.
1: Aqui, peraí, cadê ele? Aqui, peraí.
0: Hã?
1: Que aparece ali.
2: Aí.
0: Ó, gente, tá chegando agora, viu? 10 horas.
2: Rapaz.
0: Rapaz. Uai, eu fiquei aqui também que nem você e não tô reclamando.
1: Rapaz.
0: É. Você vê que eu aguento, minha filha. Gente, mas a gente tava falando tempo e maneira, eu já passei por outra coisa. 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

0: 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Vamos de música?
1: Toninha, a Andréia acabou de me mandar recadinho aqui. É amanhã a inauguração.
0: Amanhã?
1: Amanhã.
0: Cadê o endereço, Andréia?
1: Andréia, me manda um áudio aqui que aí eu vou soltar novamente. Aí já divulga a inauguração.
0: Ô, Will, ontem o Fábio, eu aqui falando, ele bateu no meu copo com água, mas foi água pra tudo quanto é lado aqui.
1: Então por isso que a folha tá. Eu peguei a tá meia.
0: Ah, pra variar, né? Pra variar.
1: Olha!
0: Ô, gente, olha. Deixa eu falar uma coisa. Olha. Obrigada, minha amiga, que mandou esses dados pra mim. Resultados confirmados no Brasil. Governadores, a direita tem 18 estados, centro, 3 estados, esquerda, 6 estados. No Senado, a direita conseguiu 39 senadores. Ô, gente, olha só, o ano que vem vai bombar, hein? A esquerda, 5 senadores. A Câmara dos Deputados, a direita, 388 deputados. À esquerda, 124 deputados. Presidente Flávio Bolsonaro terminou o primeiro turno na frente de Lula, contrariando a maioria dos institutos de pesquisa que indicavam sempre a vantagem de Lula na reta final. A direita avançou com força nessas eleições. Olha aí no Senado. 81 cadeiras. Eita, 47 da direita, 18 da esquerda, 15 do centro e um sem classificação. Então, vai ser ferrenho o Senado o ano que vem.
1: Nossa.
0: E também, em Mato Grosso do Sul, a abstenção atingiu 23,88%, com quase 500 mil pessoas ausentes.
1: Nossa, gente.
0: 482.860 eleitores não votaram aqui nas eleições do dia 4, domingo. Olha só, quantas, devido também ao tempo, né, um tempo tão chuvoso, o pessoal fica com medo de sair na chuva.
1: Ontem eu encontrei até o Padre Cláudio na hora que eu fui votar.
0: É?
1: Ele vota ali no São Carlos. Aí
0: olha, 81.203 votaram em branco. Gente, não vote em branco, gente. Não vote, não faça isso. Você tem que ser brasileiro. Brasileiro.
1: É, gente, é muita responsabilidade. Não joga no lixo,
0: tem que ter. Tem que ter.
1: Seja responsável.
0: Com certeza. Mas vamos de música, já já nós voltamos.
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0: Minha amiga.
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1: 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Agora eu quero saber o seguinte, que ela não falou. Vai ser almoço e janta ou só jantar?
0: É verdade, dona Andréia.
1: Dona Andréia, fala pra mim.
0: Dona Andréia.
1: Olha, gente, a Luzia Aparecida mandou tanta figurinha aqui pra mim, Will. Meu Deus, que lindo. Nossa, arrasou. Arrasou.
0: O Rogério aqui, eu vou adicionar o número dele. Tá apaixonado, mandou até uma música pra você aqui.
1: Quem?
0: Rogério Teodoro.
1: Tá apaixonado ele?
0: Tá apaixonado, mandou uma música.
1: É?
0: Acho que é a música feita no IA, essa música.
1: Sério?
0: Uhum.
1: Deixa eu ouvir.
0: Vou colocar aqui um trechinho, peraí. Música de IA.

0: 3:30 da tarde, né?
1: Sim.
0: Saí daqui 8 horas da noite. Tadinho, ele não trouxe janta pra mim.
1: Olha.
0: Trouxe jantinha.
1: Ó, oh, vivo amor.
0: É.
1: Vivo
0: amor. Amor, vambora, vem logo. Eu não posso sair daqui.

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1: Isso aí.
0: Ontem um rapaz, eu não lembro o nome dele. Ele disse assim, que saudade do Romeu, que ficava na bancada, eu, ele, o Fábio, e a gente ia revezando. Mas demos conta do recado.
1: Show, show.
0: A gente não pode deixar a peteca cair e a vida é continuar. O dia que eu não estiver mais aqui, meu filho vai ter que continuar minha caminhada. Sem eu, vai ter que caminhar sozinho.
1: Sim.
0: Mas com certeza, lá de cima, eu estarei olhando. O Fabinho fala assim, não, você só vai morrer com 150 anos. Então tem mais 75, 70, tem mais 80 anos, né, Fabinho?
1: Aí, ó.
0: Você já pensou só voltar o pó?
1: Meu Deus!
0: 150 anos, só o pó. Pó da goiaba.
1: Meu Deus.
0: Ai, gente. Ai, que bom, né? Que bom que a gente é feliz, isso que importa.
1: Isso aí.
0: Olha... Que absurdo. Vendedor é preso em flagrante por manter dois cães desnutrido e na sujeira. Olha lá, gente.
1: Ai, que dó, gente.
0: Que dó. Que dó. Olha a sujeira. E o Santinho tá no chão. Homem de 40 anos alegou que problema era culpa da troca de ração e foi solto sob custódia. Ah, mas não dá, gente. Que é isso? Dois cãezinhos da raça Pinscher em situação grave de maus tratos. Isso aconteceu em Campo Grande. Tinha que estar preso. Aí não fala que quem bater em animal, quem judiar de animal, quem fizer alguma coisa com o animal, pega cana, cadeia? Então, por que ele saiu? Não dá para entender determinadas coisas, né? É a mesma coisa nas eleições. O Zema com celular na mão. Nós não podemos ter celular na mão.
1: Então...
0: O Gilmar Mendes lá com celular na mão. Uai, por que que ele pode? Porque é do STF? Uai, não é pobre mortal que nem nós?
1: Ai, ai,
0: qual a diferença? Agora, o Zema foi multado. Mas e o Gilmar Mendes?
1: Verdade.
0: Também vai ser? Fica a nossa pergunta no ar. Não é não?
1: Meu Deus.
0: É brincadeira, gente. Brincadeira esse Brasil.
1: Que é isso? Brasil do Brasil.
0: Olha, eu não acredito mais em
2: Brasil.
0: Não acredito. Porque a gente vê tanta coisa que enoja a gente. Enoja.
1: Minha amiga, sabe quem chegou?
0: Camilinha.
1: Camilinha.
0: Chegou?
1: E
0: verdade?
1: Novidade. E Camilinha.
0: Camila, bom dia.
1: Eu tenho que passar a pegar a meia da Toninha. Aí ela até falou, cadê a meia?
0: Não acredito que você não pegou minha meia.
1: Eu não peguei, tem que pegar. Eu vou pegar a Camilinha. Agora
0: é assim, Camila, eu sempre fico por último.
1: Olha!
0: Sempre esquece de
3: bom
0: mim,
3: dia,
0: da minha
3: bom
0: pessoa.
3: Dia, bom dia. Segundamos com alegria aqui, hein? 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
1: Beijo! Ô, Camila, eu vou te pedir um favor. Eu comprei uma canecona Stanley, toda de brilho. Coisa mais linda. Eu queria um copo também da Stanley, todo cheio de brilho, de lantejola. Ah, eu quero. Acha pra mim, Camila.
2: Aí, Camilinha.
1: Ah, eu quero.
2: A Toninha vai dó.
1: Eu vou trazer meu copo amanhã pra vocês verem.
2: Eu quero ver.
1: Mas é lindo, lindo, lindo, lindo. É um copão.
2: Aqueles...
1: Compridão, é.
2: Eita, aí aquele é bom pra você trazer pra ficar tomando muita água.
1: É.
2: Né?
1: Água, né?
2: Ó, até água. Eu tô. Agora eu tô.
1: Então por que você não tem o copo? Tá aí na garrafa.
2: Eu vou comprar um copo, tô na garrafa. Olha aqui, turma. Eu vou até mostrar aqui.
1: Eleitor ainda pode justificar a falta. Prazo referente ao primeiro turno termina em 3 de dezembro. Mas também, com esse preço aí, o povo não vai votar mesmo. Né? Pagaram uma multa de R$ 3,51 por turno. Você já pensou? Você sabe que se a pessoa votar é prova de vida também, né?
2: Uhum.
1: Serve para o INSS. Mas se deixar de votar, você vai ter que pagar R$ 3,51. Caro pra caramba, hein? Nossa! Caro pra caramba.
2: Meu Deus.
1: Não votou? É, a multa por ausência nas eleições é pouquinho. 3,51. Mas vamos votar na segunda chamada, dia 25 de outubro? Vamos lá. Seja exercer a cidadania.
2: Seja responsável, turma.
1: É, seja responsável.
2: Isso é mesmo.
1: Vamos tocar música, meu amigo?
2: Um pequeno intervalinho.
1: Intervalinho?
2: Isso.
1: Então vamos lá.
2: Bora
1: Titiquito?
2: Lá, isso, bora lá.
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0: sai da política, quem sai da política é o Dr. Rui da Costa Neto. Ele se despediu da política e deu uma nota de gratidão. Quero aqui agradecer as pessoas que confiaram em mim. Hoje me despeço da política de cabeça erguida e Deus abençoe a todos, Dr. Rui da Costa Neto. Então, ele está saindo da política. E Fábio Trade, Marquinhos Trade também foram outros que foram derrotados. Mostra que Mato Grosso do Sul deu a resposta nas urnas. Gente, o povo não esquece de jeito nenhum. E a família Bolsonaro, no primeiro turno, conquistou 4 cadeiras no Congresso Nacional. Pensou?
1: Eita, Lele!
0: É. Os petistas Jean Willis e José de Abreu, como eu não gosto desse cara, José de Abreu, nem do outro, não se elegeram e ficaram de fora da Câmara dos Deputados em 2026. Você sabe que o Tiririca não conseguiu eleger.
1: Um monte de artista, né?
0: O Xaropinho não conseguiu. É isso aí. A Tami Miranda conseguiu.
1: Eu acho que ela foi a única, né, Toninha?
0: Hã?
1: Eu acho que ela foi a única até, a Tami.
0: A Tami.
1: Dos artistas foi a única eleita.
0: Sim.
1: Reeleita, na verdade.
0: Sim. É isso aí. Mas é, cada um tem aquilo que merece. José Dirceu Eduardo Cunha perderam a eleição e ficaram de fora. Eu fico assim indignado. Um José Dirceu.

0: seu. Aí você quer mais o quê, meu povo? Conta pra mim. Conta pra mim. Eu fico indignada mesmo. Indignada. Que isso aqui? Meu Deus. Eu, hein? Vou até tirar aqui. Daqui. Vou até tirar. Também vou tirar esse. Ai, ai. Deixa eu ver aqui. Tabone Costa Leite, muito bom dia, equipe da Caçula 96.9. Ótima semana para todos nós. A Maria Aparecida Medeiros, a Késia Marcos, obrigada, estou ouvindo. Margarete Lopes, parabéns a todos, verdade. Rafael Oliveira começou cedo com a equipe Caçula.
1: É isso aí.
0: Olha, vou te falar, viu? Eu tenho que agradecer mesmo, porque trabalharam bastante. Todos trabalharam, todos não. Todos não, não vou falar todos não. Mas eu tenho que agradecer ao Claudinho, Cláudio Júnior, Rafael, ao Romeu.
1: Ué? Eu que estive aqui da.
0: Você, o Will, é verdade, o Will.
1: 6 horas da manhã, foi o primeiro a
0: chegar. O Valdir.
1: E a Rose, que veio fazer cafezinho.
0: 6 horas da manhã. A Rose veio fazer o cafezinho. Aí eu cheguei de tarde e fui tomar, não tinha mais.
1: A Rose tava comigo.
0: Tá doido. Aí fui tomar da outra garrafa. Tava gelado.
1: Meu Deus.
0: Uma garrafa cheinha de café.
1: Ah, e também o Valdir.
0: O Valdir, acabei de falar.
1: É, o Valdir.
0: Valdir. Olha, essa equipe, graças a Deus, é coesa. Muito coesa.
1: E Toninha, e falando em votação, você mandou aqui pra mim. Ela foi a primeira vez, né? Que foi votar.
0: O quê?
1: A Rafa.
0: A Rafa, justo, sim.
1: Primeira vez.
0: Primeiro voto dela.
1: Que bonitinha, gente.
0: Bonitinha, né?
1: Aí, ó, tá tão bonitinha.
0: Com 17 anos, viu? A Rafa Justo, Rafaela, celebra o primeiro voto nessas eleições. E ela amou. Ela é muito linda, né?
1: Ah, é.
0: E muito educada, viu, gente? Ela é muito educada. Ela é filha do Roberto Justo e da Tiziane Pinheiro. E ela compartilhou nas redes sociais a felicidade de participar do pleito pela primeira vez. Orgulhosa, ela contou que já tirou o título e agora pode exercer o direito ao voto. Olha que coisa bonita, gente. Exercer o direito do voto.
1: Ô,
0: Rafa.
1: Rafa. Volta. Volta.
0: Nós vamos ter que fazer um churrasco pra quem trabalhou, né?
1: Volta.
0: Vamos?
2: Vamos.
0: Então tá, ai, vamos fazer
1: delícia.
0: Hoje? Hoje à noite?
2: Pessoal também, né?
1: Que delícia.
0: Então já aviso o Cláudio, aviso o Will, aviso o Valdir e aviso o Romeu.
1: Ai, que delícia.
0: E avisa a Rose.
1: Ô, Rose!
0: Em casa?
1: Rosinha! Opa. Cadê a Rosinha? Ô, Rose!
0: A Edna Lima, bom dia, Toninha, a todos vocês da rádio, me coloca no sorteio. Edna Lima, Dineia Novaes, bom dia, Toninha, Will, Tânia Conceição, bom dia, Toninha, Will, Romeuzinho, ótimo dia para vocês, que Deus nos abençoe. Amém, viu, amiga? Amém. Rita de Cássia Ferreira, olha só, programa Toninha Campos, quero ganhar. Aí, quem tá aqui? Quem que é?
1: Tem bastante nomes também chegando novo também.
0: Viviane Dutra de Paranaíba. Olha só. Deus abençoe vocês. Lindo programa. Que legal. Tá vendo? Ótima programação. Deus abençoe sempre sua vida e sua família. O Gilmar desistiu, sim. Desistiu de concorrer às eleições. Ah, até que enfim, uma boa notícia. Saúde deu uma debilitada, mas agora estou melhor. Ô, amiga Sara, logo, viu? Tá? Ah, não, quem que é aqui? Ele não tem o nome, publicidade e marketing. Quem será o nome dele? Deixa eu ver se eu acho aqui.

0: Não.
1: Meus amigos vão mandando o nome completo.
0: Ah, gente, manda, põe aí no contato o nominho de vocês, por favor.
1: Tem nome que não tá,
0: não
1: tá
0: aparecendo. Tem aqui. Até, eu fico perdidinha.
1: Até pra vocês poderem concorrer, turma.
0: Pois é.
1: Só vai concorrer quem passar o nome completo.
0: Ó, estão pedindo aqui, dentro do baú, Aviões de Forró, a música Inquilina.
1: Inquilina?
0: Vamos tocar?
1: Inquilina, peraí.
0: Ai, todo mundo fala que é um bom programa, mas não põe nome. Como que eu vou saber? Ah, mas tá todo mundo amando o programa do Cowboy, né?
1: Cowboy é demais.
0: Cowboy tá um sucesso danado, viu,
1: Cowboy,
0: gente?
1: Cowboy é demais.
0: Um sucesso danado. Vamos tocar música? Aí eu volto, porque eu tenho que falar de Cacá Variedades. Também tem que falar de Rouparia Bom de Preço. E tem que falar também que eu amo vocês.
1: Isso aí. Bora de música. Vamos lá.
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0: Olha, bom dia, Toninho e os melhores, quero participar do sorteio. Como sempre, eu ligado aqui. Meus amigos, toca para nós e todos que curtem, Padre Marcelo Rossi, Maria Passa na Frente. Estamos aqui, eu e minha rainha ligados, forte abraço. Não só eu, mas a galera sabe reconhecer os melhores, ou seja, vocês é caçula. Menino, ok. 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Eu fui na Casa do Nordeste, lá na Clodoaldo Garcia, comprei castanha, comprei tempero, comprei tanta coisa, menino.
1: E o sonzinho é ligado o tempo inteiro na caçula.
0: É, mas comprei tanta coisa gostosa. Carlinda, bom dia, tudo bem? Não falei mais cedo que eu tô trabalhando. Ligadinho, trabalho aqui perto da caçula. Quero participar do brinde seu aí, tá? Toninha, beijo, que eu chamo Carlinho. Carlinho da Maria da Silva.
1: Anotei.
0: Vamos colocar o Carlinho aí.
1: Uhum.
0: E também eu quero falar... Ah, gente, o Datena também não se elegeu, não. Não se elegeu. Que legal, né? Tá vendo? Vai contra a maré. Vai contra a maré, é isso que dá. A festança lá no Guerreiro tava boa, hein?
1: Bicho.
0: Menino, olha só, dançaram até com cadeira. Oh, coisa boa. Né, Isa? A Isa, ela é ferrenha, viu? Quando eu crescer, eu vou ser igual você, viu, Isa? Um abraço, viu, querida? Bom... Ah, eu tinha que falar um negócio aqui, peraí. Olha, uma coisa séria. Ai, cadê? Não, não tá aqui não. Eu tô olhando em outro lugar. Olha, gente, vou falar de um assunto agora, bem rapidão, porque nós já estamos já nos últimos momentos. Uma morte de uma cientista em laboratório de estudos sobre peste deixa a Rússia em estado de atenção. 28 anos tinha essa garota. Ela foi vítima de uma pneumonia de causas desconhecidas. Ela é cientista a serviço do Instituto de Pesquisa Antipeste da Rússia. Morreu depois de desenvolver uma pneumonia. Existe a possibilidade da cientista ter sido vítima de contaminação com peste por causa de acidente de laboratório. Meu Deus! Você vê? Tão novinha, né, Will? Tão novinha, bonita. Que pena.

0: Rosa Marim, bom dia. Gostaria de participar do sorteio. Ó, não erra aí não, hein? Vamos colocando o povo tudo no sorteio aí.
1: Amigos e amigas, manda sempre o nome completo agora.
0: Aqui, ó. Vai ter o sorteio?
1: Já coloquei aqui certinho agora.
0: Hã?
1: Coloquei o nome de todo mundo.
0: Colocou certinho? Uhum. Certeza?
1: Certeza.
0: Não vai errar?
1: Não.
0: Então vamos tocar. Vai.
1: 3, 2, 1.
0: Milene Aparecida Melo de Campos.
1: Isso aí.
0: Ela é novata.
1: E é Campos.
0: E é Campos, é meu sobrenome. É gente boa.
1: Aí, ó.
0: É gente boa.
1: Parabéns.
0: Parabéns pra você, viu? Bom, gente, chegou a hora, tem que ir embora. Mas amanhã, se Deus quiser, estarei de volta para mais um programa Toninha Campos.
1: Isso aí, meus amigos. E lembrando vocês, não deixe de votar, né, Toninha? Porque...
0: No dia 25, marca a data aí. Pode chover canivete, né?
1: Tem que participar.
0: Menina, até o Roberto Justo entrando no Vorcaro.
1: Uhum.
0: Mas, gente...
1: Eu acho que ainda vai sair mais coisa por aí.
0: É, eu acho assim... O povo é muito guloso. Muito ganancioso. Ganancioso ao extremo. Aí acaba entrando em barca furada. Eu, hein? Bom, gente, um abraço a todos vocês. Um ótimo início de semana. Não é?
1: Isso.
0: A Rosa Morim tá aqui, Margarete Lopes. Bom, hein? Pega seu banquinho, saia de mansinho. que é isso aqui? 45055?
1: Ah, é o Guerreiro.
0: Ah, é o Guerreiro?
1: É o Guerreiro.
0: Fernando Henrique, bom dia, Toninha. Margarete Lopes, dia 25. Vamos de 22. Dois patinhos na lagoa. Um abraço a todos vocês. Tchau.
1: Beijo.
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2: Muito bom dia, Três Lagoas e região. Hoje, segunda-feira, 5 de outubro de 2026, e está começando agora o Hora da Notícia pela Caçula FM 96,9. Eu sou o Cláudio Júnior e até o meio-dia estarei aqui com você, levando informação, credibilidade, prestação de serviço, entrevistas e os principais acontecimentos de Três Lagoas, região, Mato Grosso do Sul e de todo o Brasil. Confira a partir de agora os principais destaques desta edição. Casa do Trabalhador de Três Lagoas tem 205 vagas de emprego nesta segunda-feira. Clínica da Criança realiza manhã especial com brincadeiras e atividades para as crianças. Dia do Empreendedor é celebrado nesta segunda-feira com destaque para histórias de quem começou cedo nos negócios. E no esporte, a seleção brasileira vence a Índia por 4-0 em amistoso internacional. Tudo sobre a política também, já já, aqui no Hora da Notícia, informação, serviço e os principais acontecimentos de Três Lagoas e região. Estamos no ar.
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2: Três Lagoas começou a segunda-feira com tempo instável e previsão de chuva ao longo do dia. Segundo a previsão meteorológica, a presença de umidade e áreas de instabilidade favorece a formação de nuvens e pancadas de chuva no município. As temperaturas devem variar entre 19 e 34 graus, com sensação de calor nos períodos de maior aquecimento. A possibilidade de chuva é elevada e as precipitações podem ocorrer acompanhadas de trovoadas em alguns momentos. O cenário também exige atenção para a possibilidade de chuvas fortes, rajadas de vento, raios e eventual queda de granizo. O Centec Mato Grosso do Sul aponta que em algumas regiões do estado, os acumulados podem superar a 50 milímetros em 24 horas.

0: a recomendação para quem precisa sair de casa é acompanhar as atualizações da previsão e redobrar os cuidados durante as tempestades. Em caso de chuva intensa, é importante evitar áreas de alagamento e não permanecer próximo a árvores, postes e estruturas que podem oferecer risco.
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0: 11 horas e 10 minutos, 11 e 10, a Casa do Trabalhador de Três Lagoas está com 205 vagas de emprego disponíveis nesta segunda-feira em diversas áreas e para diferentes perfis profissionais. As oportunidades incluem funções nos setores de serviços, indústria, transporte, construção civil, agricultura e também no comércio. Entre os cargos com maior número de oportunidades estão auxiliar de limpeza com 37 vagas, operador de processo de produção com 24 vagas, trabalhador volante na agricultura 20 vagas, motorista carreteiro com 18, ajudante de reflorestamento com 10 vagas, motorista de caminhão com 10 vagas e motorista de basculante com 9 vagas. Também há oportunidades para operador de caixa, operador de carregadeira, oficial de serviços gerais, faxineiro, ajudante de carga e descarga, ajudante de obras, tratorista, sinaleiro, pedreiro, técnico de operações de telecomunicações, entre outras funções. Todas as vagas estão postadas lá no nosso portal radiocaçula.com.br. Como que eu se candidato, Cláudio? De acordo lá com a Casa do Trabalhador, os candidatos devem comparecer ao local para retirar a carta de encaminhamento antes das entrevistas. A Casa do Trabalhador, você já sabe, fica na Munir Tomé 86, no centro de Três Lagoas, e também no Shopping Três Lagoas, que atende de segunda a quinta das 8 às 17 horas e sextas-feiras das 8 às 14 horas. Boa sorte para você. Lembrando, só não trabalha em Três Lagoas quem não quer. 11 horas e 12 minutos. 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A nossa reportagem foi até o local para conhecer as opções disponíveis e conversar com a coordenadora da Casa do Artesão, a Lúcia Queiroz. A reportagem é dela, Augusta Rufino. Vamos acompanhar. Solta, Will.
3: Dia das Crianças está chegando e tem muito pai, mãe indeciso de como que vai presentear a criança de casa. 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
4: 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Então temos várias opções.
3: Tudo feito à mão, valoriza o trabalho do artesão aqui de Três Lagoas e ainda vai alegrar a criançada, né?
4: Com certeza, tudo artesanal, manual, temos várias artesãs com habilidades lindíssimas. Estamos aqui abertos para o Dia das Crianças.
3: E tem presente para menino e para menina, né? Eu tô vendo aqui que tem a sensação do momento, que são os Bob Goods, que a gente vê os livrinhos e as canetinhas. Aqui você tem ele, o desenho na almofada e também na caneca para poder pintar?
4: Também. 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Temos também, assim, os bichinhos também que vêm para pintar.
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4: 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Esse aqui você pinta, não quer mais, você lava e pinta novamente. 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
3: Que nós tivemos, nossos pais, nossos avós.
4: Sim, com certeza.
3: E o artesanato raiz, né?
4: Remete muito à memória lá do passado. Então, isso é muito importante.
3: E a Casa do Artesão funciona

0: Que horário e de que dia até que dia, Lúcia? 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
0: Então, de segunda a sábado, a Casa Artesã está aberta?
1: Sim, com certeza.
0: 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E vem conhecer porque vale a pena, viu? Augusta Rufino, direto para Caçula FM. 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
2: Muito legal, parabéns aí ao trabalho de todos os artesãos de Três Lagoas e da região. Só lembrando para você que a Casa do Artesão fica em frente ao Parquinho da Lagoa Maior. Um presente diferente e legal para você dar para os seus filhos, parentes, primos, irmãos. Você aí vai presentear com algo diferente, né? 11h16, lembrando que você participa aqui do Hora da Notícia através do 991-498-282. 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Nós vamos conhecer os patrocinadores do Hora da Notícia e a gente volta em seguida.
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2: 11 horas e 18 minutos, 11 e 18, de volta com Hora da Notícia desta segunda-feira, dia 5 de outubro. Vou mandar aqui um bom dia para Ana Maria Lelis, também a Milene, a Genesi, pessoal que está ouvindo a gente aqui. O Floresvaldo mandou uma foto aqui do radinho dele curtindo a gente. Muito obrigado pelo carinho, pessoal que manda aí as fotos aí. O Floresvaldo Quirino, lá no Facebook, deixa eu dar um pulo lá no Facebook. Ana Lelis, José Canistro, lá do Arapuá, obrigado pelo carinho da audiência também. Seguindo com o Hora da Notícia, sempre com informação em primeira mão para você. Uma mulher de 52 anos ficou ferida após um artefato explosivo, uma bomba, ser arremessada para dentro de um bar na noite de sexta-feira, lá no Santos Dumont, aqui em Três Lagoas. O objeto explodiu próximo aos clientes que estavam no estabelecimento e atingiu a perna da vítima. Que coisa, né? Um artefato explosivo. A pessoa que jogou, ela quis acertar em alguém, mas ela não pensou que teria mais pessoas lá, né? a informação completa desta ocorrência no Ronda Policial, hoje, que vai ser apresentado por ele, Rafael Oliveira.

0: Feira ao meio-dia. 11 horas e 20 minutos. Uma manhã especial foi preparada para as crianças atendidas pela Clínica da Criança Dr. Carlos Azambuja Leão Júnior, aqui em Três Lagoas. A unidade, que fica na rua Egídio Tomé, lá no JK, promoveu sábado uma programação em alusão ao Dia das Crianças, com brincadeiras, brinquedos. A equipe da Rádio Caçula esteve lá e conversou com a enfermeira coordenadora Rafaela Aparecida Horta, que falou sobre a importância desse momento de confraternização e de aproximar ainda mais aí a unidade das crianças e também de suas famílias. Vamos ver na reportagem. Solta o Will.
1: Saindo dos estúdios da Rádio Caçula, estamos aqui na Clínica da Criança, no JK, para falar com ela, a Rafaela, coordenadora aqui da clínica, que está promovendo na manhã desse sábado brinquedos para as crianças, uma festa maravilhosa. As crianças já estão chegando, está no comecinho da festa ainda. Bom dia.
2: Bom dia a todos. É isso mesmo. Hoje a gente está promovendo a iniciativa dos profissionais aqui da Clínica da Criança. É uma festa em alusão ao Dia da Criança para os nossos pacientes que aqui frequentam. Hoje a Clínica da Criança possui mais de 600 atendimentos semanais e já é o 8º ano que acontece essa festa em prol do Dia das Crianças, para promover um momento de interação, um momento lúdico, de brincadeiras, de festas para nossas crianças que são tão especiais para nós.
1: Esse dia aqui também se refere à saúde, né? Porque as crianças vêm aqui para se tratar e hoje

0: atendimento à criança, mãe e o pai pode trazer direto aqui ou é encaminhado através dos postos de saúde?
1: São encaminhados através dos postos de saúde. São agendamentos regulados através da central de regulação e a porta de entrada é a atenção básica e depois é encaminhado aqui para nós.
0: Tá certo, obrigado.
2: De nada. Tá aí a Clínica da Criança. Carlos Azambuja, parabéns aí às meninas, eu vi lá todo mundo empolgado, todo mundo satisfeito, fazendo com amor aquele trabalho na Clínica da Criança, que além de cuidar da saúde das crianças, também pensa aí na diversão das crianças. Agora dia 12 é dia da criança, né? Então a população aí já está trabalhando para trazer felicidade para as crianças. É aquilo que eu falo todo dia aqui, tudo que fizer para as crianças é de bom tamanho, então parabéns. 11 horas e 22 minutos, vamos falar de política. O Flávio Bolsonaro do PL e o Luiz Inácio Lula da Silva do PT vão disputar o segundo turno da eleição para presidente da República, todo mundo já sabe, né? A votação está marcada para o dia 25 de outubro, o domingo, depois que os dois candidatos aí terminaram o primeiro turno nas primeiras posições. O Flávio Bolsonaro ficou em primeiro lugar com 47,03% dos votos válidos, enquanto Lula terminou com 45,16%. É, ele assustou, hein? Com a definição da disputa, a campanha eleitoral para o segundo turno será retomada e terá novas regras de propaganda no rádio e também na televisão. De acordo com o calendário do Tribunal Superior Eleitoral, o horário eleitoral gratuito será veiculado no rádio de 9 a 23 de outubro, sempre de segunda-feira a sábado. A propaganda será destinada exclusivamente aos dois candidatos que continuam na corrida presidencial. No rádio, a propaganda presidencial será transmitida em dois horários, das 6 da manhã às 6h10 e das 11 às 11h10. Na televisão, os programas serão exibidos aí meio-dia ao meio-dia e 10 e das 19h30 às 19h40. Em cada uma dessas faixas, Lula e Flávio Bolsonaro terão exatamente 5 minutos cada um, totalizando 10 minutos por programa. A divisão igualitária ocorre porque no segundo turno os candidatos recebem o mesmo tempo de propaganda eleitoral gratuita. Além dos programas em rede, as campanhas também terão direito a inserções distribuídas aí ao longo da programação das rádios. A partir de agora, os candidatos concentram esforços na busca pelos votos dos eleitores que escolheram outras candidaturas no primeiro turno. Em Mato Grosso do Sul, a votação do segundo turno acontece no dia 25 de outubro, seguindo o horário oficial de Brasília, das 7 da manhã às 4 da tarde, no horário local aqui. Aliás, seguindo o horário nosso do Mato Grosso do Sul, né? 11 horas e 25 minutos. O Eduardo Riedel, do PP, foi reeleito governador de Mato Grosso do Sul também, durante o primeiro turno das eleições. A vitória foi confirmada ainda durante a apuração, quando a vantagem sobre os demais candidatos tornou matematicamente impossível a realização de um segundo turno. Com 100% das urnas apuradas, Riedel recebeu 67,07% dos votos válidos, o equivalente a 914.323 votos. O candidato Fábio Tradi, do PT, terminou a disputa em segundo lugar com 23,68% dos votos válidos, seguido por João Henrique Catan, do Novo, que obteve 7,24%. Com a reeleição, o Riedel vai permanecer por mais 4 anos à frente do governo de Mato Grosso do Sul. Ele assumiu o cargo em 2023, depois de vencer a eleição de 2022 pelo PSDB e disputou a reeleição neste ano pelo Progressistas, partido no qual se filiou em agosto de 2025. O vice-governador continuará sendo José Carlos Barbosa, o Barbosinha dos Republicanos. O resultado também coloca Mato Grosso do Sul entre os primeiros estados a definir a eleição para governador em 2026. Em Três Lagoas, o Riedel também foi candidato mais votado para o governo estadual, com cerca de 65,1% dos votos válidos, sendo os dados da apuração. A vitória no primeiro turno encerra a disputa então pelo governo de Mato Grosso do Sul e garante a Riedel um novo mandato à frente aí do executivo estadual. 11:26. Já o Reinaldo Azambuja e o Capitão Contar, ambos do PL, foram eleitos senadores por Mato Grosso do Sul também, durante o primeiro turno. Os dois garantiram as vagas destinadas ao estado e terão um mandato de 8 anos, com início em 1º de fevereiro de 2021.

0: 2027. A eleição foi confirmada pelo Tribunal Regional Eleitoral de Mato Grosso do Sul ainda durante a apuração. Com 100% das urnas apuradas, o Reinaldo Zambuja terminou na primeira colocação com 903.554 votos, correspondentes a 34,64% dos votos válidos. O Capitão Contar ficou em segundo com 856.045 votos, ou seja, 32,82%. O Reinaldo Zambuja retorna ao cenário político estadual depois de ter comandado Mato Grosso do Sul por 2 mandatos, entre 2015 e 2022. Antes de chegar ao governo, ele foi prefeito de Maracaju, deputado estadual e deputado federal. Agora, assume pela primeira vez uma cadeira no Senado Federal. Seus suplentes serão o senador Nelsinho Trade e também Felipe Matos. O Capitão Contar, por sua vez, é militar da Reserva do Exército e ex-deputado estadual. Ele também disputou o governo de Mato Grosso do Sul em 2022, chegando ao segundo turno naquela eleição. A partir de 2027, Contar e Zambuja passam a representar o Estado no Senado ao lado de Tereza Cristina, que possui mandato até 2031. A Camila Jara, do PT, foi a candidata a deputada federal mais votada de Mato Grosso do Sul, também nas eleições. Reeleita para um segundo mandato, ela recebeu 154.157 votos, o equivalente a 10,85% dos votos válidos no estado. O resultado foi confirmado após a conclusão da apuração no domingo. Na segunda colocação ficou Marcos Pollon, do PL, também reeleito com 140.129 votos. Rose Modesto, do União, apareceu em terceiro lugar com 124.429 votos, seguida aí por Mara Caseiro, PL, com 120.199 votos, e Rodolfo Nogueira, do PL, que recebeu 103.303 votos. Daqui a pouquinho, após os comerciais, eu conto para você quem foram aí os deputados estaduais eleitos no Mato Grosso do Sul. Segue para os comerciais, Will.
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4: 11:32, 11:32, de volta com a Hora da Notícia desta segundona, 5 de outubro. Vamos dar um bom dia aqui pro pessoal que tá curtindo a gente lá no Facebook, a Cleusa Bueno, Jair Santos Teixeira, a Ruth Pio, lá em Pirassununga, no estado de São Paulo, tá ele, o Sassá Motema, obrigado pelo carinho da audiência. Aqui em Três Lagoas também, ali próximo ao Senai, tem ele, o Samuel, Samuel e a Mara, o casal, legal. A Tânia Conceição acabou de mandar aqui um bom dia. O Alexandre Garcia, o Cavalgada também. Muito obrigado pelo carinho, viu, pessoal? Seguindo então com informações, uma mulher foi agredida com 3 tapas no rosto pelo próprio sobrinho na manhã de ontem, enquanto ela estava indo votar aqui em Três Lagoas. É, a informação detalhada no Ronda Policial, meio-dia. Com ele hoje, Rafael Oliveira. Mas que coisa, né? Como é que um sobrinho vai dar uns tapas no rosto da tia? Situação aqui é agravante, né? Já já o Rafael Oliveira vai trazer essas informações pra gente. 11:34. Quem são os deputados eleitos, deputados estaduais eleitos aqui no Mato Grosso do Sul? Eu vou falar pra você. O Zé Teixeira, do PL, 53.709 votos. Paulo Correia, do PL, 44.382 votos. Caravina, do PSDB, 42.817 votos. Zeca, do PT, 42.004 votos. Coronel Davi, do PL, 41.425 votos. O André Putinelli, do MDB, 40.368 votos. Tiago Botelho, do PT, 39.062 votos. O Ângelo Guerreiro, do PSDB, 37.628 votos. Gianni Nogueira, do PL, 36.056 votos. Gerson Claro, do PP, 35.705 votos. Odilon Ribeiro, do PL, 35.526 votos. O Londres Machado, do PP, 33.084 votos. Hélio Pelufo, do PP, 31.405 votos. O Daverson Matos, do PL, 30.511 votos. Professora Gleice Jane, do PT, 29.472 votos. O André Salineiro, do PL, 28.394 votos. O Pedro Kemp, do PT, 27.577 votos. O Lucas de Lima, do Amor Sem Fim. Aí tem gente que não conhece, né? Fala Lucas de Lima, do Amor Sem Fim. É um programa de rádio que acontece aqui nas rádios da região, inclusive lá em Campo Grande. Ele que é do PL, 26.159 votos. Professor Rinaldo Modesto, do União, 23.710 votos. O Márcio Fernandes, do PL, 23.079 votos. Renato Câmara, do Republicanos, 20.847 votos. Lídio Lopes, do Avante, 20.453 votos. Paulo Duarte, do PSDB, 19.800 votos. E o Pedro Ociano Neto, do Republicanos, 19.460 votos. Parabéns, então, a todos os deputados estaduais eleitos no Mato Grosso do Sul. E aí, você que não foi votar, tá pensando agora, eu não fui votar no primeiro turno, será que eu posso votar no segundo? A Rádio Caçula explica para você. O prazo vai até o dia 3 de dezembro e a justificativa pode ser apresentada pelo serviço de autoatendimento do site do TSE. Você pode entrar aí no site do TSE ou comparecer a um cartório eleitoral com a apresentação obrigatória de um documento que comprove o motivo, como atestado médico, um bilhete aéreo, qual o motivo que você não foi votar, né? Você tem que explicar. Caso não se justifique no prazo, além de regularizar a situação, o eleitor também tem que pagar uma multa de R$ 3,51 por turno. O valor pode ser pago pelo autoatendimento no site do TSE, pelo aplicativo do e-título ou no cartório eleitoral por meio de guia de recolhimento da União GRU, do Pix ou de cartão de crédito. Até a quitação da pendência, o eleitor permanecerá com o título eleitoral em situação irregular e impedido de emitir ou renovar a carteira de identidade.

0: de passaporte, tomar posse em concurso público ou renovar matrícula em instituições de ensino público, receber vencimentos ou proventos em empregos públicos. Você trabalha aí para o governo federal e você não foi votar, seu salário vai ficar bloqueado. O título eleitoral é cancelado em caso de ausência sem justificativa e regularização em turnos consecutivos. 11 horas e 37 minutos. Hoje é dia 5 de outubro. É celebrado o quê? O dia do empreendedor. Todo mundo, no fundo, é um empreendedor. Uma data que reconhece quem enfrenta desafios, transforma ideias em negócios e contribui também para o desenvolvimento da economia. E para falar sobre essa trajetória, nossa reportagem conversou com ele, Sueide Silva Torres, proprietário da Ótica Estrela d'Alva e também presidente do Sindi Varejo. Empreendedor desde os 10 anos de idade, ele conta como que começou no ramo da relojoaria e também os desafios que ele enfrentou ao longo dos anos e os caminhos para quem deseja empreender. A reportagem é dela, Augusta Rufino. Solta, Will.
1: 5 de outubro, dia do empreendedor, e ninguém melhor para falar desse tema do que Sueide Torres, empreendedora aqui em Três Lagoas, Ótica Estrela d'Alva completando 59 anos, e você desde os 10 já empreende?
2: Sim, eu... Desde os 10 anos trabalho com meu pai. Meu pai sempre teve relojoaria, joalheria e depois ótica, né? Então hoje o nosso forte é ótica, mas relojoaria e joalheria é uma coisa que está no meu DNA, porque eu aprendi a consertar relógio, comecei aos 10 anos de idade. Até hoje estou aprendendo ainda, né? Mas nós temos uma tradição no ramo, porque meu pai era relojoeiro, joalheiro, meu avô também era relojoeiro, então... Isso vem de família e eu gosto muito de mexer com mecânica.
1: Que legal. E empreendendo, né? Mas como trabalhador. Me fala, desde os 10 anos, uma vida toda dedicada a empreendedorismo. Como que é? Sueide, é fácil? É difícil? É desafiador?
2: Hoje é muito complicado. A pessoa para empreender hoje, a primeira coisa que ele vai encontrar são os entraves de burocracia e da alta carga de impostos. Então, o empreendedor hoje, ele precisa, antes de iniciar a sua atividade, tomar todos os cuidados para que ele não gaste o seu capital e depois tome prejuízo, acabe fechando o seu estabelecimento, o seu negócio, por conta da dificuldade do empreendedor se estabelecer no Brasil.
1: Apesar dessas dificuldades, ainda vale a pena empreender, né? Até porque, com todos esses entraves, essa burocracia, a gente tem o Sebrae, tem várias instituições hoje que ensina gratuitamente o empreendedor a conseguir se dar bem no negócio, né?
2: Exatamente, Guta. Eu digo para você que se a pessoa tomar todos os cuidados, né, fizer todos o passo a passo, né, para que ele consiga estabelecer o seu negócio, porque tem a concorrência também, então ele saber qual que é o público-alvo que ele quer atender, como que ele vai atender, e entrar preparado, porque na realidade o empreendedor é aquela pessoa que gosta de estar em contato com outras pessoas. É como se fosse um balconista, um vendedor que ele precisa ter aquele acesso. A pessoa chegou, se ele está triste lá com alguma coisa, ele tem que estar sorridente para o seu cliente. E aí, para ele empreender em qualquer ramo de atividade, ele precisa ser muito positivo, ele precisa ser muito ter muita esperança, ter muita vontade, porque não é como antigamente. Antigamente você montava um negócio devagarzinho e tal, e hoje não. A primeira coisa que você se depara são com toda a parafernália de documentos e tudo que você tem que fazer. Nós temos a NR1 chegando hoje aí, né? E mostrando que realmente é difícil. Então eu quero parabenizar todos os empreendedores de sucesso e os que não tiveram sucesso também, porque às vezes a pessoa começa a empreender um negócio e fala, puxa, não foi bem aquilo que eu queria. Aí parte para outro negócio, né? Ou ele toma prejuízo da primeira vez, depois ele vai, monta novamente o negócio, ele abre aquela empresa e acaba conseguindo ter sucesso. Mas tudo é a questão de persistência, porque na realidade nós, empreendedores, temos esse tipo sanguíneo de não desistir facilmente, né? Então, eu digo para você que

0: Hoje é mais complicado, mas o empreendedor, ele é um lutador por natureza.
1: Ô Suede, para além de empreendedor, você também é presidente do Sindicato Varejo, do Sindicato do Comércio Varejista aqui em Três Lagoas, lida no dia a dia há décadas, né, com outros empreendedores, conhece a realidade de todos eles. E como você mesmo estava falando, antes era mais fácil, antes as empresas eram familiares, você tinha quem trabalhava com você. Hoje a mão de obra está escassa e é um grande desafio para os empreendedores aqui em Três Lagoas, né?
0: É, realmente a mão de obra em Três Lagoas é um fator negativo, né? Eu falo negativo porque nós não temos mão de obra qualificada, apesar de nós termos, no nosso sistema, nós temos o SESC, que cuida da escolaridade dos filhos dos funcionários, nós temos o SENAC, né, que faz um grande trabalho de qualificação e está prestes a inaugurar uma nova unidade, 5 vezes maior do que a que nós temos, para atender a demanda dos jovens na questão de qualificação. O Sebrae também, que na questão do empreendedor, ele ajuda muito, porque ele dá as possibilidades, mostra o lado fácil, o lado mais fácil, o lado mais difícil, as dificuldades e as facilidades, para que a pessoa escolha aquilo que é melhor para ele. A possibilidade de se conseguir financiamento de capital de giro e muitas coisas. Então, o Sebrae, ele é uma instituição que nós trouxemos para Três Lagoas lá na década de 80, né? E ele vem desde esse tempo trazendo muita ajuda a todos os empresários, a todos os empreendedores e os futuros empreendedores de Três Lagoas.
1: Ô Suede, então você está me dizendo que aqui em Três Lagoas o empreendedor que já está atuando ou que vai começar, ele tem suporte inclusive gratuito para poder iniciar ou dar conta do negócio dele.
0: Exatamente, Guta, porque na realidade, por conta de todas essas dificuldades que eu falei, que elas são reais, eu disse porque elas são reais, né? Não estou desanimando. Pelo contrário, eu acho que nós precisamos, sempre que entrar numa luta, num negócio, entrarmos com o pé direito e com o pé firme, para que nós consigamos ter sucesso.
1: É o trabalho do empreendedor, né?
0: Exatamente. Então, hoje, diferente de antigamente, né, nós temos essas instituições que nos ajudam, conseguem nos dar um suporte técnico muito bom e também qualificar os nossos colaboradores. Eu acho isso muito importante. Tá? Eu vejo que o SENAC hoje, em Três Lagoas, ele ajuda muito, muito, muito na nossa questão da saúde, porque ele qualifica tanto pessoas na área de enfermagem, que é maravilhoso. Então, eu vejo que nós temos condições, sim, de fazer muito, mas nós precisamos nos preparar para enfrentarmos o dia a dia. O empreendedor, seja ele no comércio, ou na área rural, prestação de serviço, indústria, o que ele for fazer, ele realmente precisa hoje estar preparado para que ele tenha sucesso. E é o que nós desejamos a todos. Desejar felicidades e congratular com todos aqueles que já tiveram sucesso, que estão estabelecidos, né? E aqueles que forem começar as suas atividades, que procure, pode procurar o nosso Sindicato Comércio Varejista, pode procurar o Sebrae, o SENAC, enfim, nós temos as entidades que dão suporte a todos os empresários e aos futuros empresários de Três Lagoas.
1: Suede, agora um recado nesse 5 de outubro, Dia do Empreendedor, para os empreendedores que já atuam aqui no nosso município e região e para quem está a fim de empreender.
0: É, exatamente isso. A todos aqueles que já estão empreendendo em Três Lagoas, dizer que nós somos uma cidade próspera, né? A terceira cidade do estado de Mato Grosso do Sul, com a economia forte, né? Um comércio muito mais forte ainda, porque afinal de contas o comércio de Três Lagoas, ele é esparramado, né? Você vê que nós temos comércio em todos os cantos da cidade, né? Então, nós vemos empreendedores em todos os cantos da cidade, sejam eles comerciantes, prestadores de serviços, isso é muito bonito. E dizer também àqueles que pretendem, né, empreender, que eles procurem essas instituições, o sindicato, tá, para que nós possamos ajudá-lo naquilo que for possível. Mas muita gente, a grande maioria, começa o seu empreendimento com a cara e a coragem. Eu acho isso muito bonito, mas hoje é muito arriscado.
1: Obrigada, viu, Suede? E a Rádio Caçula parabeniza todos os empreendedores aqui de Três Lagoas e região. Augusta Rufino, Caçula faz parte da sua vida.

0: Obrigado, Augusta Rufino, pela matéria. Eu quero mandar um abraço todo especial ao Suede. Ele é um exemplo para os empreendedores aqui de Três Lagoas, né? Quando ele começou, a vida já era mais difícil. Agora está mais fácil para você que é empreendedor, como ele disse. 11 horas e 47 minutos. Augusta Rufino está daqui a pouco aqui, 1 da tarde, trazendo aí o Rock 96 aqui ao vivo para você. Fica ligado na nossa programação aqui. Nós vamos para um breve intervalo comercial e voltamos com um resumo esportivo.
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8: 11 horas e 51 minutos, 11:51 no ar, o resumo esportivo, trazendo um apanhado do que aconteceu no final de semana no Brasil e no mundo. Nós vamos começar o resumo esportivo falando de futebol. O final de semana foi movimentado, mesmo com a pausa do Campeonato Brasileiro da Série A por causa das eleições. E quem entrou em campo foi ela, a Seleção Brasileira, que encerrou mais um data FIFA com vitória. A Seleção Brasileira venceu a Índia por 4-0 no sábado em Calcutá. O resultado veio com gols de Estevão, Pedro e Samuel Lino, que marcou duas vezes. O técnico Carlo Ancelotti aproveitou a partida aí para fazer vários testes e deu oportunidade para jogadores que ainda buscam espaço no grupo brasileiro. O Brasil terminou essa sequência de amistosos com uma vitória sobre a Índia, além de um empate e uma vitória contra a Austrália. O destaque da partida contra a Índia foi justamente o Samuel Lino, que entrou durante o jogo e marcou duas vezes. Estevão também teve participação importante, criando jogadas e ajudando no primeiro gol. Apesar da vitória tranquila, a seleção ainda está em processo de formação e o Ancelotti segue observando os jogadores para montar o grupo que será realizado e utilizado aí nos próximos compromissos. A seleção brasileira volta a campo somente em novembro. Os próximos adversários

serão Japão e Singapura, em partidas marcadas para os dias 14 e 17 de novembro. Até lá, os jogadores que atuam no futebol brasileiro terão aí uma sequência importante de partidas pelo Campeonato Brasileiro. E falando justamente do Brasileirão, a Série A não teve jogos neste fim de semana, mas a briga pela liderança continua muito apertada. O Flamengo aparece na primeira colocação com 60 pontos, seguido pelo Palmeiras, que tem 57. O Atlético do Paraná ocupa a terceira posição com 49 pontos, enquanto o Fluminense e o Bahia completam as primeiras posições. O Flamengo tem uma campanha muito forte até aqui, com 18 vitórias em 28 partidas. O Palmeiras continua na perseguição com 3 pontos a menos e a disputa pelas vagas na Libertadores está bastante equilibrada, com vários clubes separados por poucos pontos. O Santos também chama atenção, viu? Quem que é santista aí? Eu conheço um cara que é santista, que mora lá em Pirassununga, tá ouvindo agora a gente aí, o Júnior Bassi, santista roxo. O time vem de uma sequência positiva e chegou à quinta vitória consecutiva no Campeonato Brasileiro. Na sexta-feira, em jogo atrasado contra o São Paulo, o Santos venceu por 2-1 no Morumbi, de virada, com 2 gols de Gabigol. O atacante vive aí uma grande fase e já soma 23 gols na temporada. Com a vitória, o Santos chegou aos 41 pontos e ocupa a oitava posição. O São Paulo, por outro lado, ficou com 36 pontos e aparece em décimo lugar. A partida também marcou o fim de uma longa invencibilidade do São Paulo jogando lá no Morumbi. E a próxima rodada do Brasileirão promete grandes jogos. Entre os destaques estão Santos contra Flamengo, Atlético de Minas Gerais contra... não aparece aqui para mim. O Fluminense contra o Curitiba e o Palmeiras contra o Bahia. A rodada também terá o classificado entre São Paulo e Cruzeiro e também o duelo de Botafogo e Vasco. Na Série B, a competição também entra em fase decisiva. O Vila Nova continua na liderança e vem de 3 vitórias consecutivas. A disputa pelo acesso está cada vez mais apertada, com os clubes buscando aí terminar entre os primeiros colocados para garantir uma vaga na Série A de 2027. Já na Série C, a reta final do quadrangular decisivo está pegando fogo. O Santa Cruz foi o primeiro clube a garantir matematicamente o acesso para a Série B de 2027. As outras 3 vagas ainda estão em disputa e a última rodada promete muita emoção. Os 2 primeiros colocados de cada grupo garantem o acesso, enquanto os líderes de cada chave avançam para a decisão do título da terceira divisão. No futebol feminino, tivemos um campeão brasileiro nesse final de semana. O São Paulo conquistou pela primeira vez o Campeonato Brasileiro Feminino A1. O título veio diante do Corinthians em uma decisão disputada lá no Morumbi. O São Paulo havia vencido o primeiro jogo por 2-1 lá na Neoquímica Arena e confirmou a conquista com um empate em 1-1 no segundo confronto. No placar agregado, vitória do São Paulo por 3-2. A final ainda estabeleceu um recorde de público, 49.405 torcedores acompanharam a decisão lá no estádio. Agora vamos deixar o futebol de lado para falar de outros esportes. Na Fórmula 1, o domingo foi de Max Verstappen. O holandês venceu o grande prêmio que foi realizado no circuito da Malásia, em uma corrida bastante complicada por causa da chuva e também por causa de problemas mecânicos. Ele largou na pole e conseguiu voltar ao lugar mais alto do pódio depois de um longo período sem vencer. O Antonelli terminou em segundo e o Hamilton ficou com a terceira colocação. O brasileiro Gabriel Bortoleto, que havia conseguido bom resultado no treino classificatório e largado entre os 10 primeiros, teve uma corrida difícil e terminou apenas na 18ª posição. A corrida teve atraso de mais de uma hora por causa da chuva forte. Depois da largada, a pista ainda estava bastante molhada e os pilotos tiveram que tomar cuidado aí para evitar acidentes. O Bortoleto também se envolveu em um incidente com Carlos Sainz e terminou fora da zona de pontuação. O brasileiro lamentou o resultado, mas já pensa na próxima etapa. A Fórmula 1 volta no próximo domingo, dia 11, com o Grande Prêmio lá em Singapura. A corrida será realizada no circuito lá Marina Bay e terá também uma corrida sprint durante o fim de semana. O Bortoleto terá mais uma oportunidade aí para buscar pontos pela Audi. E fechando o nosso resumo, destaque também para o basquete brasileiro. O Mogi
garantiu a liderança

0: do Grupo A da Liga Sul-Americana de Basquete ao vencer o Independiente da Oliva da Argentina por 87 a 65. A equipe brasileira terminou a primeira fase com 3 vitórias em 3 partidas e avançou invicta para as quartas de final. O destaque da vitória foi o Daniel Von Heyden, que terminou com o maior pontuador do Mogi pelo 3º jogo consecutivo, desta vez com 13 pontos. E assim, a gente fecha o nosso resumo esportivo desta segunda-feira. O futebol com a vitória da seleção brasileira, a briga pela liderança do Brasileirão, a boa fase do Santos, o acesso do Santa Cruz na Série C e o título inédito do São Paulo no futebol feminino. 11 horas e 57 minutos. O Hora da Notícia vai ficando por aqui. Está chegando ele, Rafael Oliveira, trazendo para você o Ronda Policial cheio de ocorrências no final de semana. Beijo no seu coração. A gente se encontra amanhã, terça-feira, às 11 horas da manhã. Obrigado, Will, e até lá. Até amanhã.
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1: Muito boa tarde, começando Ronda Policial, 12 horas em ponto em Três Lagoas. Começando o Ronda Policial nesta segunda-feira, dia 5 de outubro do ano de 2026. Comunicando hoje, excepcionalmente, eu, Rafael Oliveira. Amanhã, Fábio Campos estará de volta aqui no Ronda da Polícia, trazendo este final de semana. Rapaz do céu, que final de semana foi esse? Tivemos aí eleição. Tivemos aí, né? Vai ter segundo turno. Dia 26 de outubro, nós vamos voltar aí às urnas aqui no Brasil. Para escolher, né, rapaz? Vamos escolher aí ou entre Flávio Bolsonaro ou entre Lula. O que será que vai dar nesse segundo turno, hein? Foi apertado aí, apertada a votação. Claro, nós acompanhamos aí todo domingo a nossa equipe aqui, a cobertura das eleições. E olha, vamos trazendo aí porque teve ocorrência em Três Lagoas. Daqui a pouquinho nós vamos trazendo para você, ó, olha o que aconteceu numa escola estadual aqui em Três Lagoas, meu amigo. Tem situação que acontece até na hora da eleição. Um rapaz, ele foi detido aqui no Santa Rita, lá no João Ponce, escola João Ponce de Arruda, escola estadual aqui de Três Lagoas. Por quê? Lá na hora da fila da votação, o rapaz brigou com a tia, tia e sobrinho. Acabaram lá os nervos à flor da pele. E o cara, que ele fez? Ele vai dar 3 tapas no rosto da própria tia. Olha que situação aqui em Três Lagoas. Olha aí, rapaz jovem, né? Perdeu o respeito pelos mais velhos. Foi preso, polícia militar foi até a escola, levou o rapazinho para DEPAC. Daqui a pouquinho vamos trazer para você essa informação. Tivemos também aí uma dupla. Olha, a dupla do crime. A dupla do crime que tentou arrombar uma loja aqui no Jardim Alvorada em Três Lagoas. A polícia também foi acionada. Nós vamos trazendo aí esquema de compra de votos durante a eleição também. Tivemos lá em Bataguaçu. Aliás, a região aqui, graças a Deus, não tivemos aí ocorrências de grande porte durante aí as últimas horas, durante esse final de semana de eleição, né? Não tivemos aí nenhuma ocorrência grave. E tivemos esse caso aí, compra de votos lá em Bataguaçu. Daqui a pouquinho para você também, aqui no Ronda da Polícia. Vamos trazendo incêndio. Teve também acidente aqui em Três Lagoas durante o final de semana, lá na Ponta Porã, Avenida Ponta Porã, aqui em Três Lagoas. Motociclista ficou ferido, viu? Daqui a pouquinho para você também, apreensões da PRF. Final de semana com muitas apreensões. E nós vamos trazendo aí tudo isso para você, né? Um final de semana aí que não tivemos crimes eleitorais, mas tivemos crimes aí de outra montra aqui em Três Lagoas, hein? É, meus amigos, foi tranquilo, coisa nenhuma, né? Foi aí muita coisa que aconteceu nessas últimas horas. Neste momento em Três Lagoas, os termômetros apontam 25 graus. Previsão para esta segunda-feira é de chuva. Vai chover mais, meu amigo. Final de semana choveu, ontem choveu, até Deus duvida, viu, rapaz? Ontem choveu bastante em Três Lagoas. Ontem, rapaz do céu, o dia todo com chuva. Só ali no finalzinho da tarde, início da noite, começou ali a parar um pouco a chuva, mas depois voltou a chover de novo. E a previsão aí, acho que desde quinta ou sexta-feira que tá chovendo, é de mais chuva aqui pro leste de Mato Grosso do Sul, mínima de 21, máxima de 26 graus. Estamos em alerta laranja para tempestades aqui no leste de Mato Grosso do Sul. Vai chover mais, vai ter mais chuva, vai molhar o pessoal aqui em Três Lagoas nesta segunda-feira. Segundou aqui em Três Lagoas, hein? Um abraço aqui para os nossos amigos, pessoal que está nos acompanhando nas nossas redes sociais. Muito obrigado aí a todos pela audiência. Sejam sempre bem-vindos. Daqui a pouquinho a gente dá uma olhadinha. O pessoal do Facebook também aqui, meu amigo Zé Canistro lá no Arapuá, chegando aqui conosco no nosso Ronda da Polícia. Muito obrigado aí a todo mundo pela audiência, pessoal aí pelo carinho. Vamos começando então, trazendo agora. Tivemos aí um final de semana com ocorrências da PRF.

A Polícia Rodoviária Federal, olha, trabalhou bastante esse final de semana. Nosso amigo Riquete, aí, o inspetor Riquete, que é o chefe aqui da PRF em Três Lagoas, da delegacia da PRF em Três Lagoas. Nós tivemos aí um final de semana com muitas ocorrências, principalmente na região. Tivemos apreensão aí de produtos de descaminho, tivemos também aí apreensão de drogas. E também aí muitas ocorrências envolvendo até mesmo aí skunk, LSD, faz tempo que não era apreendido aqui na nossa região, e maconha. Vamos começar por ordem, porque olha, um casal foi preso, 202 quilos de maconha, lá em Bataguaçu, BR-267, foi nessa quinta-feira. Um homem aí de 43 anos e uma mulher de 44 anos foram presos em uma ação conjunta da PRF e da Polícia Militar. Foi aí na quinta-feira, dia 1º, onde um acompanhamento tático aí da equipe da Polícia Rodoviária Federal, aí é um Chevrolet Onix de cor branca. Foi por volta das 9 horas da manhã, lá na BR-267, próximo ao KM-15. E os policiais rodoviários aí abordaram este veículo, onde devido até mesmo à chuva que caía na hora ali na região, os agentes aí solicitaram, né, que o motorista ele conduzisse aí o veículo em que ele estava até a base da PRF da BR-267, que fica ali no KM-17, para que pudesse fazer a realização da fiscalização. E detalhe, o condutor aí estava sem CNH, estava sem habilitação, não tinha habilitação e estava dirigindo o veículo. E ele até colaborou, né, no início ali com a equipe da Polícia Rodoviária Federal. Falou: ah, não, beleza. Vou ajudar, vou aqui colaborar com vocês, seus polícias. Vou ajudar aqui, não quero o BO pro meu lado. Já tô errado, já tô sem habilitação, então eu vou colaborar com vocês. Vou ajudar aqui na ocorrência. Só que quando chegou próximo da base ali da PRF, o que que ele fez? Ele falou: ajudar? Ajudar coisa nenhuma. Botou o pé no acelerador e pernas para que te quero. Começou a fugir aí, iniciou o acompanhamento tático pelo pessoal da PRF até ali a Nova Andradina, né? Até ali a região de Nova Andradina, que é pertinho ali de Bataguaçu. E nisso aí ele realizou diversas manobras perigosas, ultrapassou em faixa contínua, várias outras situações aí que o colocaram em risco, né? Até mesmo circulando pelo acostamento. E olha, a perseguição durou aí 40 quilômetros. Acha gasolina também, né? 40 km a perseguição até ali próximo ao KM-58. Só que nisso aí, ele acabou perdendo o controle do veículo e o carro acabou batendo contra um barranco. Você que tá acompanhando a gente aí na TV Web, nosso amigo Will colocou as imagens dessa apreensão. E o cara foi direto pro barranco, né? Com alta velocidade. Nisso, o condutor tentou fugir a pé. Ele saiu ali do automóvel, tentou fugir, só que mesmo assim, entrando numa área de mata, o pessoal da PRF localizou ele e ele foi detido. E no interior do veículo, tem mais ainda. No interior do veículo, tinha uma moça, tinha uma mulher aí que estava com este rapaz aí de passageira. E na vistoria foram encontrados aí diversos fardos de maconha, 202 quilos de maconha que foram localizados durante essa ação. Aí o pessoal da Força Tática, também da Polícia Militar, aí realizou a ocorrência. E os envolvidos foram encaminhados para a delegacia, onde o caso foi registrado aí como tráfico de drogas para maiores providências, hein? 202 quilos de maconha. Olha que situação. Aqui em Três Lagoas também teve apreensão de drogas. 6,3 quilos de skunk. Não é a banda, não. Skunk. Skunk é a droga. E drogas sintéticas, êxtase, LSD e MDMA. Tudo droga sintética. Foi apreendido aqui em Três Lagoas, PRF também. Ali no KM-23, na BR-262, nessa sexta-feira. O pessoal da PRF estava aí em ação no KM-23, na BR-262, quando deram ordem de parada, na abordagem aí, a um veículo elétrico. É um carro elétrico, um BYD, né? E aí foi dada a ordem de parada a esse condutor, um veículo que estaria sendo usado para transporte por aplicativo. E aí foi dada a ordem e iniciada a fiscalização. Só que durante a abordagem,

do pessoal da PRF aqui em Três Lagoas, um dos passageiros começou a ficar nervoso. Começou a tremer, começou a falar, não é comigo, não tenho nada de errado, seu polícia, não tenho nada de errado, tô aqui de boa, sou passageiro, carro de aplicativo, tô aqui fazendo minha viagem. E obviamente o pessoal da PRF percebeu que ele estava nervoso e aí começou a perguntar, né, a ele, pra onde você vai, o que, que você está fazendo ali, qual que é o motivo da sua viagem. E nisso aí, ele não acabou, obviamente, aguentando e acabou cedendo as informações, onde ressaltou aí que estava carregando 6,3 quilos de skunk, que estavam divididos em 7 tablets. O Will está mostrando aí nas imagens da TV Web. E também foram apreendidos 31 unidades de MDMA. MDMA, para quem não sabe, é metanfetamina, né? Droga sintética. Aquela droga que você põe na língua e ela derrete na língua. Chama-se MDMA. Também 25 comprimidos de êxtase. E um recipiente com uma substância líquida identificada aí como LSD. Também, né, droga sintética. 3 aí drogas sintéticas apreendidas. Faz tempo que não tinha apreensão de MDMA, aliás, de anfetamina, de LSD aqui em Três Lagoas. Faz bastante tempo, inclusive. O pessoal aí do tático também da PRF realizou essa apreensão. Com isso, um indivíduo aí foi detido, o traficante aí, por tráfico de drogas, encaminhado para a delegacia de pronto atendimento comunitário, caso registrado para maiores providências também aqui em Três Lagoas. E tivemos aí uma outra apreensão, essa foi um pouquinho antes, né? Foi na quarta-feira passada, onde um ônibus com perfumes importados e cigarros aí contrabandeados, produto de descaminho, né, foi apreendido lá em Água Clara. O pessoal da PRF também, né, foi aí por volta da noite aí desta quarta-feira. O pessoal da PRF aí em ação aí, que essa carga seria levada inclusive para São Paulo, né, para o estado de São Paulo. Foram cerca aí de 189 volumes de perfumes de origem estrangeira, 500 maços de cigarros do Paraguai. Isso aconteceu aí na BR-262, no KM-141. A equipe deu ordem de abordagem aí a um Mercedes-Benz. Um ônibus de viagem que seguia da capital, Campo Grande, e ia para São Paulo, para o estado de São Paulo. Estava aí com 20 passageiros. E na fiscalização, né, durante aí o procedimento de praxe e tudo mais, a equipe da polícia realiza buscas, né? Quem já viajou de ônibus, às vezes passa ali para a divisa entre São Paulo e Mato Grosso do Sul, sempre é realizada essas ações de abordagem, de verificação, né? Os agentes da PRF entram no ônibus para verificar se está tudo certo, se tem alguma intercorrência, procedimento de praxe. Quem não tem nada de errado, quem não deve, não tem problema, aceita tranquilamente. Só que aí, durante a fiscalização, a equipe da PRF realizou buscas no compartimento de bagagens e no interior do ônibus. Foram encontrados aí 189 volumes contendo perfumes importados. E também aí na cabine do veículo, 50 pacotes de cigarro, totalizando 500 maços, né? O cara ia fumar tudo isso, será? E toda essa mercadoria estava sem documentação e sem comprovação legal de importação. Crime de descaminho. E os passageiros acabaram informando aí ao pessoal da PRF que tinham sido contratados por terceiros para transportar as mercadorias até São Paulo. Era o famoso mula, né? Ele foi contratado por alguém para que pudesse levar esse produto até São Paulo. Iam receber R$500. Valeu a pena não, hein? Valeu a pena não. R$500 pelo serviço para transportar. Dinheiro nenhum vale agora. Só que em vez dos quinhentão, tem agora um BO para responder, né? Para assinar. E não vai receber o dinheiro, que é o pior ainda. E eles, inclusive, relataram que faziam esse tipo de viagem com frequência. Ou seja, eles já faziam esse tipo de transporte, né? Só que nas outras vezes o pessoal da polícia não pegou. Só que nessa eles não tiveram a sorte, acabaram sendo presos. Já o proprietário do ônibus acabou assumindo a posse dos cigarros encontrados na cabine do veículo. Eles foram encaminhados à delegacia da Polícia Federal aqui em Três Lagoas. Descaminho, contrabando, registrado durante esta última quarta-feira. 3 ocorrências de grande vulto aqui durante esta última semana aqui em Três Lagoas. O pessoal da PRF aí realiza um grande trabalho, realmente importante, e principalmente aí em relação a coibir tráfico de drogas, hein? E você vê LSD, skunk circulando aqui,
MDMA

0: circulando na nossa região, né? Tá voltando tudo isso de novo aqui pro leste do estado, hein? Meu Deus. Célia Maria, boa tarde aqui, obrigado aí pela audiência. Kézia Marques também conosco, ótima semana para todos nós. Muito obrigado aí pela audiência. 12 horas, 15 minutos, 12 e 15. Vamos para um rápido intervalo comercial, nós voltamos em 2 minutos.
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6: 12:17. 12:17. Já estamos de volta aí. Aqui conosco nossos amigos, pessoal na rede social, aqui a Ana Leles, boa tarde, a minha amiga Marlene, ô Marlene, minha amiga, boa tarde também, uma ótima semana para todos nós, viu? Minha amiga Tânia Conceição, Tânia, você não sai de casa agora não, viu? Vai chover, deixa a bicicleta quieta aí em casa, fica aqui acompanhando a gente, minha amiga, um abraço, tá? Aqui o pessoal também acompanhando, minha amiga Dona Nega também, um abraço. Ô, Dona Nega, um abraço, bom dia, minha querida. Obrigado aí pelo carinho, tá? Eliette também, Alexandre Garcia, Popular Cavalgada. Obrigado aí a todo mundo aí pela audiência. Minha amiga Shirley também conosco aqui, mandando o seu boa tarde, chegando agora. Muito obrigado aí pela audiência. O pessoal tá sintonizando, chegando conosco aqui na nossa edição de hoje. Muito obrigado aí pela sintonia. É, nesta segunda-feira, 5 de outubro de 2026 aqui em Três Lagoas, iniciando mais uma semana começando aqui em Três Lagoas. Vamos trazendo aí alguns acidentes registrados nas últimas 24 horas. Tivemos ali mais um acidente na Ponta Porã, na Avenida Ponta Porã, né? Hoje Júlio Ferreira Xavier, mas o pessoal conhece bastante como Ponta Porã, foi na tarde do sábado. Foi aí entre uma caminhonete, uma Ford Ranger e uma motocicleta. Ali na Ponta Porã, ali na Júlio Ferreira Xavier, é uma avenida que tem uma movimentação, principalmente porque tem o pessoal que vem da Emes, pessoal que vem ali das fábricas, né? E dependendo do horário que você passa por ali, porque ali leva Sete Sul, leva ali Jardim Alvorada, Vila Alegre, enfim, toda aquela região ali, é uma movimentação e tem aquele semáforo ali, eu não lembro agora qual que é do cruzamento ali da Júlio Ferreira Xavier com a, se não me engano, que era o antigo supermercado União,

E ali é uma movimentação, principalmente se você não tomar cuidado, não, principalmente para quem vai para Vila Piloto, acaba ali sendo vítima de um acidente. E foi bem ali próximo, né, esse acidente. E aí a caminhonete, a Ford Ranger, teria iniciado a conversão ali próximo ao semáforo dessa rua que eu falei agora. E aí, o condutor, né, da Ford Ranger, acho que não deve ter visto o motociclista, e acabou aí colidindo contra ele. Nisso, a força da colisão, a motociclista teve ferimentos em uma das pernas, ferimentos graves, inclusive suspeita de fratura no fêmur e na canela. Nossa, imagina a dor que esse condutor aí, que esse motociclista sentiu. Nossa, ainda no fêmur e na canela. Prejudica, né? Principalmente para conduzir. E o pessoal que tava ali na região, os populares aí, prestaram atendimento e ajudaram a vítima a se proteger do sol enquanto aguardava o socorro. O SAMU foi acionado e realizou ali o atendimento no local. E olha aí, pra quem não nos assiste na TV Web, é esse cruzamento que eu tô falando. É ali próximo da... tem até ali uma... molaria, ali próximo ali da rua que vai pra Vila... Ali leva a Vila Piloto, né? Ali aquela rua ali. E tem um semáforo, só que passa caminhão, só que passa carro, passa moto, pessoal de bicicleta. Tá nem aí. E ali, eu acho que não é, nem é o primeiro acidente que é registrado nesse trecho aí. Minha amiga Margarete Lopes que vai saber bem que localidade é essa aí, que rua é essa. Mas ali é frequente acidente mesmo com semáforo, né? Mesmo com a sinalização. O pessoal não respeita nem a pau. Aí é na hora que acontece um acidente, na hora que tem aí um problema, acaba infelizmente sendo o prejuízo da vítima, né? Graças a Deus aí somente os ferimentos ali registrados. O pessoal do Depitran também esteve no local, o corpo de bombeiros aí realizou o atendimento, o pessoal do SAMU levou a vítima para a unidade de saúde. Tivemos também aí um outro acidente também aqui em Três Lagoas. Deixa eu até pegar aqui rapidinho para falar desse caso. Uma colisão entre uma Duster e uma Hilux ali no anel viário da BR-262 foi na sexta-feira e mobilizou o pessoal do trânsito, inclusive bem ali próximo do hospital regional. Inclusive, acho que não vou falar que é sorte, mas é um azar, né, na realidade. A pessoa, claro, aí acabou sofrendo um acidente. Ninguém quer sofrer um acidente, né? Só que, infelizmente, aí a pessoa acabou tendo prejuízo, mas...

e inclusive os dois airbags dos dois automóveis foram acionados durante a colisão. Né? Com a força do impacto, o Renault Duster atingiu o guard-rail da rodovia. E uma das pessoas envolvidas no acidente teve que ser socorrida e encaminhada para atendimento, ali próximo, né, no hospital regional. E apesar da violência dos danos, as informações apontam aí que a vítima não apresentava ferimentos graves. O pessoal da Polícia Militar, da Epitran também aí acionou, e principalmente tiveram um atendimento neste caso. E, inclusive a meia pista, né, estava ali no anel viário. As circunstâncias do caso aí vão ser levantadas pelas autoridades. Portanto, aí, esse acidente registrado ali na região, né, principalmente do anel viário aqui em Três Lagoas. Aqui um abraço pro meu amigo Zé Batista, também acompanhando a gente aqui. Muito obrigado aí pela audiência, pessoal sintonizado. Muito obrigado aí a todos. Tínhamos também duas ações que foram registradas. É importante a gente ter que trazer essa informação. Nós tivemos aí primeiramente uma ação do Ministério Público do Trabalho, o MPT, ali na Penitenciária de Segurança Média, na PSM, aqui em Três Lagoas. E essa ação aconteceu, né, nos últimos dias aqui na nossa região, onde esse trabalho de inspeção ele foi realizado para apurar aí possíveis irregularidades nas condições de trabalho de profissionais que atuam na unidade. Foi no último, na última quinta-feira, mas na última quarta-feira passada, perdão, quarta-feira passada. E essa diligência ocorreu aí no âmbito de um inquérito instaurado após denúncias envolvendo casos de sobrecarga de trabalho, condições sanitárias precárias e falta de EPI, que é o equipamento de proteção individual, né? E a apuração, inclusive, envolve a AGPEM, que é a Agência Estadual de Administração do Sistema Penitenciário, e uma empresa terceirizada de alimentação. Essa inspeção, inclusive, foi conduzida pela nossa amiga, né, a procuradora Juliana Beraldo, procuradora do trabalho aqui. Realiza um grande trabalho, inclusive, a procuradora Juliana, aqui em Três Lagoas. Realmente aí tem uma grande competência e está à frente aí da Procuradoria do Trabalho na nossa região, a doutora Juliana Beraldo. Pessoal também da Perícia Técnica e da Assessoria Jurídica do MPT. E na revista, na vistoria, foi realizada aí uma vistoria em todos os pontos da penitenciária, né? Área de revista com body scan, que é o raio-x, cozinha, cantina, sala de costura, setor de saúde, entre outros, né? Até mesmo na muralha de segurança eles realizaram aí essa vistoria. E, inclusive, as ações vão ser realizadas até mesmo para verificar as denúncias. Foi baseado numa denúncia aí que foi realizada essa verificação. E tivemos também aí, olha só um detalhe importante, uma informação importante. Já pensou, meu amigo? Você vai lá, aliás, tem um restaurante, você vai lá comer, você vai levar sua família. Aí do nada você tá lá comendo, tá levando ali com a sua família, seu filho, sua esposa, namorado, namorada, enfim, lá no restaurante almoçando, e do lado você sente um cheiro ruim. Cheiro ruim vindo de algum lugar do estabelecimento. Olha o que aconteceu em Três Lagoas. Pessoal aí do Ministério Público de Mato Grosso do Sul realizou uma ação de fiscalização em um restaurante aqui da cidade, que agora passa a ser alvo de investigação após as fiscalizações apontarem irregularidades ambientais no local. Entre essas irregularidades, o vazamento irregular de chorume. Já pensou? Você tá comendo ali do nada, aí vai se sentir cheiro podre vindo. Pensa, não, veio da cozinha? Não, veio do lixo. Chorume. Inclusive pelo armazenamento e descarte inadequado de resíduos. O inquérito aí foi instaurado pela primeira Promotoria de Justiça de Três Lagoas, depois de informações e laudos produzidos pela Secretaria Municipal de Meio Ambiente e Agronegócio, a SEMEA. E segundo o Ministério Público, aí, os problemas relacionados... Olha só, problemas relacionados ao estabelecimento vem sendo registrado em fiscalização desde 2015. Rapaz, isso é quase 10 anos. Meus, e como é que esse dono não presta atenção, cara? Como é que você quer receber cliente no seu estabelecimento, sendo que de um lado você tá comendo, do outro lado tá vazando chorume ali próximo? Nenhum cliente quer isso, nenhuma pessoa quer isso. Já teve caso, teve um dia, inclusive, no restaurante aqui em Três Lagoas, um tempo atrás, de você tá ali comendo ali próximo e do lado tá vazando esgoto do lado ali do onde os clientes estão comendo. Já pensou, meu amigo? E, além de ser anti-higiênico, né, é nojento isso. Você tá comendo ali, fazendo a sua comida, e um monte de mosquito, um monte de mosca em volta, ali próximo, né? E porque tá bem

ali perto ali. A mosca tava ali no esgoto ali saindo, vazando, vai tirar na comida. Então você imagina só o tão ruim que é, tão complicado que é isso. E aí, entre as irregularidades apontadas, estava aí o funcionamento do restaurante sem licença de operação válida. O estabelecimento também já havia sido autuado por armazenamento e descarte inadequado de lixo na calçada pública, situação que provocou o vazamento de chorume. Porém, em julho agora, o responsável pelo restaurante teria pago a taxa necessária para reabrir o processo de licenciamento ambiental. Porém, conforme informações encaminhadas pela CEMEA ao Ministério Público, o processo de regularização não foi concluído e o estabelecimento continuou funcionando sem documentação. Olha que situação. Aí o Ministério Público agora vai aprofundar as investigações para verificar a extensão de irregularidades e eventual dano ambiental. Vai pagar multa, pode ter o risco do estabelecimento ser fechado, que é o pior ainda, né? A pessoa perde o sustento. Então, meu amigo, minha amiga, é complicado isso. Porque tem oportunidade de se regularizar, tem oportunidade de ficar em dia, só que aí, infelizmente, a pessoa prefere correr o risco. E aí agora, né, o Ministério Público vai entrar com essa investigação e principalmente aí, agora corre em andamento, o objetivo do Ministério Público é esclarecer as condições ambientais do estabelecimento e verificar as medidas que deverão ser adotadas para regularizar a atividade. O que é o mais importante? Tem que ficar em dia, tem que regularizar, né? Porque senão, meu amigo, o problema ainda vai ser bem maior. A pessoa aí vai ainda acarretar uma multa para pagar. Pode ter o risco de ter o comércio fechado, o estabelecimento fechado. E ainda por cima, não ter aí o seu sustento, né? Às vezes a pessoa fala, não tenho tempo para ir lá na secretaria, pedir o laudo para regularizar, né? O laudo ambiental e tudo mais. Mas melhor você perder seu tempo do que você perder o seu trabalho, perder o seu sustento. É pior ainda, agora tem investigação, o Ministério Público vai ficar em cima. Algo que poderia ter sido consertado, né? Infelizmente é a situação. Eu não sou a favor, claro, quando envolve trabalhador, quando envolve cidadão, tem o seu sustento, mas tem regra. Regra tem que ser cumprida. E aí, infelizmente, acabou aí acarretando essa situação por meio do Ministério Público aqui em Três Lagoas. 12 horas, 30 minutos, 12h30. Vamos para um rápido intervalo comercial. Daqui a pouquinho nós vamos trazer, inclusive, olha essa informação, rapaz. Final de semana pegou fogo aqui em Três Lagoas. Tivemos um incêndio aqui em nossa cidade, que foi registrado. Tivemos aí uma tentativa de arrombamento de uma loja aqui em Três Lagoas. E olha só, na sexta-feira, rapaz, você tá lá no bar, ali no Santos Dumont. Você tá ali tomando sua querosene, tomando sua bebida. Aí, do nada, passa um indivíduo pelo local, pela rua do estabelecimento. E o que, que o indivíduo faz? Ele fala assim, não, tô com um explosivo aqui na minha mão, tô com uma bomba. Ele pegou um explosivo e tacou dentro do bar aqui em Três Lagoas. Uma mulher de 52 anos ficou ferida. Olha o que aconteceu aqui em Três Lagoas. Tá virando terra de ninguém essa cidade. Vamos pro intervalo comercial. Voltamos em 2 minutos.

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4: 12:34, 12:34. Estamos de volta com Ronda Policial aqui pela 96.9 FM. Para Três Lagoas, toda a nossa região, um abraço aqui, pessoal acompanhando a nossa edição de hoje, muito obrigado aí a todos. Deixa eu olhar aqui no Facebook, a Regina Batista, a Maria Sobrinho, Alexandre Garcia, Popular Cavalgada, também lá no Paranapungá acompanhando a gente, obrigado aí, viu, todo mundo sintonizado aqui na nossa edição de hoje, muito bom dia, obrigado aí pela audiência. Aqui a Eliette já mandou o cafezinho dela, tá aqui acompanhando a gente, obrigado, viu, obrigado aí pela sintonia. A todos que estão aqui na nossa programação de hoje, nossa ronda da polícia aqui em Três Lagoas. E assim continua, né? Vai ser aí uma segunda-feira de chuva em Três Lagoas, hein? Será que vai mudar o tempo desse jeito aqui na nossa cidade? É, vamos trazendo aí pra você toda essa informação, tudo que tá acontecendo aqui em Três Lagoas, em nossa região. Olha, tivemos aí uma tentativa de furto, roubo, né? Roubo, uma tentativa de roubo. Aqui em Três Lagoas, furto, ali no Alvorada, uma loja, famosa loja aqui da Ranulfo Marques Leal, na van, não sei mais direto, não, uma tentativa aí de arrombamento na madrugada deste domingo. O pessoal aí empolgou, né, no dia da eleição, o pessoal aí já quis aí aproveitar, já que fala, vamos emendar tudo. Aí teve essa tentativa de arrombamento. Dois indivíduos, duas pessoas, foram flagradas aí pelas câmeras de monitoramento dessa loja, inclusive logo a van, né? A van que tem costume de postar os ladrões, né? Os bandidos na rede social. Acho que esses aí vão ser figuras também, brevemente. E isso aconteceu aí quando, né, as câmeras de monitoramento ali dessa loja registraram os dois indivíduos, a duplinha, dupla dinâmica, entrando no local e tentando forçar aquela porta principal que fica bem na frente ali da loja para tentar aí entrar, né, na van. E toda a movimentação foi registrada pelo monitoramento. E aí, olha só, o gerente da loja, ele estava acordado, ele viu ali a situação pelas câmeras de monitoramento. Ele olhou ali, viu os dois indivíduos chegando para cometer o crime. E não pensou duas vezes. Chamou a polícia militar. O pessoal do segundo BPM aí já rapidamente chegou ali. Porém, quando a equipe, a guarnição, a viatura esteve no local, os indivíduos já tinham desistido aí da arte e fugiram, né? Deram no pé e não foram presos. Lembrando aí que o caso agora passa a ser registrado, denúncias 3919-9700, 3919-9700 e o 190. Você vê aí esses indivíduos, por gentileza, aí, ou quem flagrou também essa situação, pode denunciar aí para as autoridades. Olha, em Bataguaçu, nós tivemos aí um acidente grave por lá, duas pessoas feridas. Isso aconteceu por volta das 7 horas da noite, envolvendo uma BMW e um carro, um Fiat Pulse. Duas pessoas feridas, né, que estavam nessa motocicleta ali no trevo da BR-267. A motocicleta estava seguindo ali pela rodovia, tinha um piloto e uma passageira no veículo, né? Quando aí um Fiat Pulse, um veículo que trafegava pela avenida Porto 15 de Novembro, acabou acessando a rodovia pelo trevo. E quando foi realizar o retorno ali

para ter acesso ao centro urbano de Bataguaçu, na 267, quando foi mudar de faixa, acabou sendo atingido pela parte de trás, pela moto. Né? O impacto, inclusive, forte, a moto ficou bem destruída, BMW, né, inclusive. E a passageira chegou, inclusive, a ser arremessada contra o vidro traseiro do carro. O vidro acabou se estilhaçando e ela caiu aí no banco de trás do veículo. Meu Deus do céu. E apesar da gravidade, aí, ambos, tanto o piloto e a passageira, tiveram lesões leves. Os ocupantes do Fiat Pulse saíram ilesos. Os envolvidos são moradores de Bataguaçu. PRF esteve no local também. A dinâmica do acidente vai ser aí apurada pelas autoridades. A moça chegou aí a voar, literalmente, dentro do veículo. Né? Graças a Deus aí que não houve nada de mais grave, né? Somente os danos mesmo e ferimentos leves. Tivemos também aí, aqui em Três Lagoas, já voltando aqui para a nossa cidade também, inclusive é até importante a gente trazer essa informação, tivemos aí um incêndio neste sábado, um incêndio que foi registrado aqui em Três Lagoas, lá na Rua do Pintor. Olha que situação. Não teve feridos, pessoal do Corpo de Bombeiros, Polícia Militar acionado, e quando a equipe do 5º GBM chegou no local, as chamas já tinham sido controladas pelos populares. O pessoal estava pela região ali e já controlou as chamas antes da chegada dos bombeiros. E a proprietária do imóvel, olha só, a proprietária do imóvel relatou aí ao pessoal do Corpo de Bombeiros que o seu marido teria provocado um incêndio. O homem teria provocado aí o fogo, né, no caso. A circunstância e a responsabilidade pela origem do incêndio deve ser apurada aí pela autoridade. Olha os danos que aconteceram. A casa ficou, inclusive, destruída em algumas partes. Teve aí danos, inclusive, que atingiram o forro do imóvel, forro de PVC, um guarda-roupa, para quem nos assiste na TV Web, o Will colocou aí nas imagens. Temos também aí danos na cama de casal e na cama de solteiro, e além de várias peças de roupa. A cama ficou só na mola, literalmente, ali, né? Completamente destruída aí. E após as verificações aí do local, os bombeiros realizaram um rescaldo, né, que é para eliminar focos e reduzir o risco de problemas. Foram aí 100 litros de água utilizados durante o atendimento. Não houve feridos, somente danos materiais. Corpo de bombeiros acionado. Até uma latinha de cerveja ali. Volta ali na imagem, Will, por favor. Na anterior que você colocou. Isso. A latinha de cerveja ali, né? Será que o rapaz tomou umas e outras antes de fazer tudo isso? Às vezes com a cerveja na cabeça, o cara tomou, bebeu, e aí quis colocar fogo em tudo. Olha aí o caso registrado aí. Graças a Deus, somente os danos materiais. Danos materiais se recuperam, né? Vidas não. Então, obviamente, o caso registrado aí para maiores providências, esse incêndio aqui em Três Lagoas. Uma informação importante também, inclusive até o Fábio Campos trouxe essa informação também no Ronda Policial, mas nós vamos reforçar porque tem aí um rapaz, o Luiz Carlos Lopes dos Santos, 34 anos. O Luiz Carlos, ele está desaparecido desde o dia 17 de setembro. Inclusive a informação até que se aponta, ele desapareceu lá em Goiânia, capital do estado de Goiás, que ele poderia estar aqui em Mato Grosso do Sul ou em São Paulo, né? Ele poderia estar aqui na região de Castilho ou na região aqui de Três Lagoas. Ele tem 34 anos, ele está desaparecido, conhecido aí como Bigode, e inclusive aí ele estaria na casa do pai, né? O pai é conhecido como Bigode, o Edilson Nunes dos Santos, que seria morador aqui da área rural de Castilho, do outro lado ali da ponte. E aí, essas informações, esse pai dele vive na área rural e trabalha com corte e plantio de eucaliptos. Porém, o pessoal não sabe, né, em qual assentamento, qual localidade o Edson está. Aliás, o Luiz estaria com o Edson. Inclusive, aí é até mesmo aí que a família coloca como hipótese que ele poderia estar acompanhado de uma pessoa desconhecida ou estaria em situação de rua. Nós temos aí a foto atual dele, que é essa foto azul que você nos acompanha na TV Web, e tem a foto antiga. A foto antiga é essa que ele tá de camiseta, para quem nos assiste aí, de camiseta verde e boina. Né? Tem a outra foto aí, Will, das duas fotos juntas. E aí ele estaria aí com essa vestimenta, poderia estar com a barba, inclusive, né? Ou até mesmo sem barba, por isso que as duas fotos estão aí, até para ajudar. Às vezes ele tá sem essa barba, com a barba e de boina, tá? O cabelo grande, longo, e aí pode até mesmo aí ajudar na identificação. E lembrando aí que não há

0: confirmação, claro, que ele tenha chegado a Três Lagoas ou Caxias, mas a família suspeita que ele possa estar por aqui. Então, qualquer informação, gente, qualquer detalhe que possa colaborar aí para localizar o Luiz, lembrando sempre, Luiz Carlos Lopes dos Santos, 34 anos, desaparecido desde 17 de setembro, lá no setor Estrela d'Alva, em Goiânia. Ele poderia estar aqui com o pai em Castilho ou em Três Lagoas. Qualquer informação é o DDD 62, DDD do estado de Goiás, 98213-5995. DDD 62 98213-5995 ou também aí a Polícia Militar. Esse número é da família, tá? Então quem puder aí colaborar, quem puder aí levar aí qualquer informação, informação fidedigna, né? Que ajude a levar aí até a família, principalmente levar aí ao conhecimento, a localização do Luiz Carlos Lopes dos Santos, 34 anos, está desaparecido desde 17 do mês de setembro. Quem souber aí qualquer informação, por gentileza, novamente nós repetimos o telefone. O telefone é o DDD 62, telefone da família, tá? 98213-5995. 98213-5995. Esse telefone dos familiares. Ou a Polícia Militar, né? Tanto Três Lagoas, Castilho e 190. O pessoal pode colaborar, ajudar aí com as informações. E até qualquer mesmo aí, mesmo que seja vivo, morto, enfim, para colaborar, né? Para dar um conforto. A família tá aflita. Rapaz de 34 anos, tem uma vida aí pela frente, uma saúde pela frente, tem muito ainda pra viver, mas é claro, os familiares estão preocupados lá em Goiás, né? Você imagina, lá em Goiás, preocupado, acho que pode estar aqui em Mato Grosso do Sul. Então a família tá preocupada, querendo qualquer informação aí pra ajudar e dar um conforto aos familiares, né? 12 horas e 44 minutos aqui, o Wilson Ramírez, boa tarde, a Maria de Lourdes, Magno Antônio também, boa tarde, nosso amigo Claudemir aqui também, boa tarde, a Regina Batista, obrigado, aqui também a Maria Sobrinho lá na Vila Verde, alô pessoal da Vila Verde acompanhando o nosso Ronda da Polícia, muito obrigado aí pela audiência de todos, um alô pro meu amigo Guina, grande Guina, um abraço, viu, gente boa demais, nosso amigo Guina e a Nádia também, um forte abraço. Ótima segunda-feira. 12 horas 45 minutos, 12 e 45. Vamos para um rápido intervalo comercial. Nós voltamos em 2 minutos. 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

12 horas 48 minutos, 12h48. Aqui um abraço pro pessoal acompanhando a gente aí. Muito bom dia, viu? Bom dia a todos. Obrigado aí pela audiência. Boa tarde já. Falei bom dia, mas boa tarde. Obrigado pelo carinho. Bom dia, boa tarde. Enfim, a todos que estão nos acompanhando. Uma ótima segunda-feira, início de semana aqui em Três Lagoas, hein? Semana começando. Já estamos aí entrando em mais uma pós-eleição, né? A semana pós-eleição vem aquele marasmo, o pessoal tá voltando. Tem gente que não foi estudar, né? Porque as escolas estão fechadas, né? Por causa do arrumando ali pra eleição, né? O pessoal tá desmontando e tudo mais. E tem muita gente que vai voltar só amanhã, né? Vai voltar só na terça-feira, aproveitar aí mais um dia de descanso, né? Mas enfim, vamos começando mais uma semana, começando pra você aqui que está nos acompanhando no nosso Ronda da Polícia. Neste momento, 24 graus, tem previsão de chuva para hoje em Três Lagoas. Vai chover mais ainda, já está chovendo desde semana passada, vai chover mais. Meu Deus do céu, já não para de chover em Três Lagoas. Bem, vamos trazendo aí o que aconteceu também no dia de ontem. Ontem tivemos algumas ocorrências em relação à eleição aqui em Três Lagoas. Vamos começar por Bataguaçu. A gente vai trazendo por ordem aí. Porque tivemos o famoso crime de compra de votos. Um indivíduo de 42 anos foi preso próximo a uma escola estadual lá em Bataguaçu após aí ser identificado comprando votos da população que estava indo votar ali no primeiro turno, né? E o pessoal estava ali pela região, os policiais, né, do 5º Batalhão ali de Polícia Militar, quando verificaram uma movimentação suspeita próxima a essa escola, que estava sendo usada como zona eleitoral, né? E aí, o que ele estava fazendo? O indivíduo de 42 anos, ele estava por ali próximo, chegando ali e falando: ô, meu amigo, vem cá. Deixa eu falar, você quer cinquentão para você votar no meu candidato? Você quer cinquentão para você votar no... Olha, 100 reais, né, também, né? 100 reais para votar no meu candidato? Sei que tem muita gente que titubeia, mas é crime eleitoral. O cara tava chegando ali, ó, toma aqui, ó, meu santinho, aqui embaixo tem um cinquentão pra você, ó, pra você votar no meu candidato. Vota no meu candidato, ó, aqui pra você, ó. Que tem gente que aceita, né, mas enfim, é crime eleitoral, gente. E aí esse indivíduo de 42 anos estaria abordando esses eleitores próximos a essa escola. E aí, quando ele percebeu que a polícia tava chegando próxima, percebeu que ele tava ali sendo já observado, ele tentou fugir. Tentou correr ali para, ó, não ser preso. E foi realizado acompanhamento tático. Ele foi localizado ali na Avenida Frei Galvão. Ele foi preso, estava acompanhando a esposa. Olha o papelão que a esposa tinha que ainda presenciar, né? E aí, foi apreendido materiais de propaganda eleitoral. E uma mulher, e aí essa mulher que estava com ele, estava com R$ 92,00 em dinheiro. Será que ele ofereceu R$ 92,00 para a pessoa votar no candidato dele? R$ 92,00? Será? É. E aí ele foi preso, acabou confessando o crime de compra de votos, recebeu o voz de prisão encaminhado aí para a delegacia. Captação ilícita de sufrágio, conhecida como compra de votos, ocorre quando a promessa, doação e entrega de bens com o objetivo de ter aí o seu voto. Caso registrado aí principalmente em Bataguaçu, inclusive na região nós tivemos aí, em Três Lagoas não tivemos crimes eleitorais, mas na região tivemos casos em Inocência. Nós tivemos aí um homem preso por fazer aí boca de urna próximo ao local de votação. Inclusive, ele estava carregando panfletos de candidatos, que é proibido, né? Ele teria sido aí contratado para distribuir o material. Em Jardim, teve um eleitor que foi levado à delegacia após aí fotografar a urna, né, durante a votação e publicar a imagem na internet. E tirando esses casos, tivemos realmente aí grandes ocorrências nesses tamanhos aqui na nossa região. Em Três Lagoas não tivemos ocorrência. Um detalhe, em Três Lagoas não.

tivemos crimes eleitorais. Olha que coisa importante. Entre as Lagoas, neste primeiro turno, inclusive nós estivemos conversando lá no, na cobertura das eleições com o Dr. Rodrigo Pedrini, que além de ser um grande juiz, além de ser um grande nome aqui do júri de Três Lagoas, também estava como juiz eleitoral. E o Dr. Pedrini, ele ressaltou, não tivemos crimes eleitorais em Três Lagoas, diferença do último primeiro turno, né, da última eleição. Você se recorda, teve até um caso aqui em Três Lagoas de um eleitor que colou a urna, as teclas da urna eleitoral aqui em Três Lagoas. Né, esse caso aconteceu aqui durante a eleição, chegou a ser preso, crime eleitoral, né, também aqui na nossa região. E graças a Deus aí, principalmente, não tivemos crimes eleitorais aqui durante esse período. E agora vai ter o segundo turno, né? Vai ter o segundo turno aqui em Três Lagoas. O pessoal que vai também voltar aí a votar. Graças a Deus que agora aqui é só presidente da República, né? O presidente da República que você vai ter que votar. O governador, o Eduardo Ridel, ganhou em primeiro turno, né? Ainda bem aí, ganhou disparado. É o candidato Eduardo Ridel. E só vamos voltar aí às urnas para presidente da República, né? E obviamente aí, dia 25, né, de outubro, nós voltaremos aí a votar aqui em Três Lagoas. Mas não tivemos, graças a Deus, somente o problema na queda de energia que nós tivemos aqui durante a chuva. Somente aí teve esse problema. Algumas sessões não computaram quedas de energia, né? Somente aí os danos mesmo a quem mora em próximo. Mas graças a Deus não tivemos nenhum problema. Foi bem tranquila a eleição aqui em Três Lagoas. Falando em Três Lagoas, olha o que aconteceu lá numa escola estadual, lá na João Ponce de Arruda, no Santa Rita, durante o dia da eleição, ontem. Polícia Militar foi acionada. Lembrando que a escola não tem nada a ver com a ocorrência, foi um caso durante a eleição. Por quê? Porque a polícia foi acionada lá no João Ponce de Arruda, durante o domingo da eleição. Porque uma mulher foi agredida pelo próprio sobrinho. Olha que situação, que coisa, né? Um caso que foi registrado durante a manhã de ontem. A mulher estava ali, né, na unidade, na escola, na João Ponce de Arruda, para votar, estava ali na fila com o sobrinho, tranquila, né, para exercer o direito a voto. Geralmente ali demora um pouquinho para a pessoa ter acesso ali à urna. Só que durante a espera ali na fila, o rapazinho aí, o sobrinho, começou a brigar com a tia. Começou a discutir com a tia, eles deram aí um desentendimento, começaram a xingar, começaram a falar um monte de coisa e tudo mais. Só que aí os ânimos afloraram por parte do sobrinho. Né? Dia de eleição, o pessoal tava ali meio preocupado, tava ali nervoso, ah, meu candidato vai ganhar, meu candidato vai perder. E aí começou a discussão, começaram ali a brigar, a falar alto no meio de todo mundo. Só que aí, em certo momento, o rapaz aí, o sobrinho, ele simplesmente pegou e falou, ah, é? Então beleza, então. Deu 3 tapas no rosto da tia. É violência doméstica isso, né? Violência doméstica. Deu 3 tapas no rosto da mulher. No meio de todo mundo. E ela ficou com vermelhidão no rosto, né? Inclusive na região próxima do olho, após aí essa agressão. E é claro, ela procurou ajuda, né, ali dentro da escola, e recebeu atendimento. E a polícia foi acionada. O pessoal da Polícia Militar foi até lá no local. Né? Ah, mas né, tio e sobrinho, né, não significa violência doméstica. Significa sim. É violência doméstica sim, meu amigo. Independente se for aí pai, mãe, tio, tia, filho com filha, filho com pai, enfim, não. É violência doméstica, independente. O pessoal pensa que é só marido e mulher, namorado e namorada. Não. Crime também de violência doméstica equivale a parentesco também. E esse rapaz aí, esse sobrinho que deu 3 tapas no rosto da tia, a tia ficou marcada no rosto vermelho. E nisso, o pessoal da Polícia Militar foi acionado. O rapaz foi preso, localizado e detido. Ele foi encaminhado até a DEPAC, a Delegacia de Pronto Atendimento Comunitário. Caso registrado, vias de fato, violência doméstica, âmbito da Lei Maria da Penha. E ainda foi atendido, inclusive, aí durante o local de votação. Né? Que situação, hein? Ei, meu Deus do céu. Espero que essa mulher esteja bem. E isso é também uma sobrinha, é outra coisa. E tivemos aí, só pra gente finalizar, também, tá, tivemos aí esse caso. Onde, olha só, o pessoal tava num bar aqui em Três Lagoas.
durante aí

0: esse final de semana, tava ali tomando, né, a sua cachaça, a sua querosene e tudo mais, né? Ali no Santos Dumont, na noite de sexta-feira. E olha só o que aconteceu. Passou um rapaz. Aliás, eles estavam ali no bar, né, de boa, até bebendo ali e tudo mais, de tranquilidade. Aí o proprietário do bar relatou à polícia militar, nesta última sexta-feira, que dois adolescentes teriam chegado ali no local, neste bar no Santos Dumont, por volta das 8h40 da noite. E eles fizeram o quê? Estavam sem nada para fazer, sexta-feira. Né, já dizia os mais antigos, a cabeça vazia é a oficina do diabo. Os meninos que não tinham mais nada o que fazer da vida, o que, que fizeram? Pegaram um explosivo, uma bomba, e lançaram essa bomba pra dentro do bar, lá no Santos Dumont. Uma mulher de 52 anos ficou ferida na perna após ser atingida aí por esse objeto. Inclusive aí ela, até após isso, ela disse que retornaria ao estabelecimento e procuraria depois a delegacia, mas ela não compareceu para registrar o boletim de ocorrência. Caso registrado na segunda DP, lesão corporal dolosa, perturbação do sossego. Rapaz do céu, hein? É falta do que fazer, viu? Se mata alguém, se deixa alguém ali amputado. Mas eu vou falar, viu? Pegar uns adolescentes desses, nem sei o que eu faria. Oh, meu Deus, quase mata a mulher. Mas enfim, tem situação. Só Deus na causa aqui em Três Lagoas. Vou te falar, viu? 12 horas 59 minutos, 12h59. E com isso nós vamos embora, agradecendo a você aí pela audiência, a todos que estiveram conosco acompanhando, nosso amigo Will aí, que esteve também conosco na operação do nosso programa de hoje. Amanhã o Fábio Campos estará de volta aqui no Ronda Policial e eu volto amanhã no Jornal da Caçula a partir das 6h30. Tem muita notícia, muita informação pra você aqui na nossa programação. Agora vem aí a Guta Rufino, vem aí o Rock 96 aqui na 96 Caçula durante aí a sua tarde desta segunda-feira. Tenham todos uma ótima semana, fiquem com Deus e até amanhã, se Deus quiser. Tchau!
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É isso aí, a gente acaba de curtir Pit. Muito boa tarde. Primeira segunda-feira do mês de outubro. Hoje é dia 5 do 10, uma segundona, né? Muito boa tarde, esse é o Rock 96, eu sou Augusta Rufino. E até às 3 da tarde eu tô aqui pra animar o seu início de tarde aí na sua casa, no seu trabalho, pra você que tá dirigindo também, viu? Então seja muito bem-vindo à nossa programação. E aqui o ouvinte participa na Caçula FM, viu? 679-9149-8282. Esse é o nosso WhatsApp aqui pra você interagir e pedir música. Olha só quem chegou por aqui, o Elton Cerrado, nosso ouvinte. Inclusive, eu acabei de trombar com ele, né? Boa tarde, Elton. Obrigada pela audiência, viu? E o Paulo Guimarães já tá por aqui também. E a pedida dele vai abrir esse bloco, The Cure com Boys Don't Cry. Um som muito conhecido. E curte comigo daí. Aumenta o som.

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0: Eu só acho que essa programação tá a cara dessa segunda-feira nublada aqui em Três Lagoas, viu? A gente curtiu The Cure com Boys Don't Cry, Legião Urbana com Índios e agora o pedido do Roberto Leite lá de Itapura, Tina Turner com The Best. Que som maravilhoso, viu? Que delícia! E tem pedido também da nossa ouvinte, da minha amiga aqui, Tânia Conceição. Fala comigo, Tânia. Boa tarde, tudo bem?
1: Oi, Guta. Boa tarde. Ótima tarde, bom trabalho. E eu quero pedir a música Amante Profissional. Ofereço para você, para todos que gostarem, para mim. E pro meu marido Genivaldo, para Ana Lelis.
0: É isso aí, tirou do fundo do baú, hein, Tânia? Vamos lá, erva doce com Amante Profissional ainda nesse bloco.

0: Tá curtindo a nossa programação? Participa comigo aqui pelo WhatsApp, 679-9149-8282. Primeiro intervalo do dia. Tô de volta rapidinho, um minuto. 96,
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3: Caçula 1:25.
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3: É isso aí, falei que era rapidinho, né? Já tô de volta e tô aqui com a Ana Leles. Fala comigo, Ana. Boa tarde, você tá bem?
5: Boa tarde, Augusta. Guta, como ver aquela música de segunda-feira de rock que só você conhece os ouvintes? Que eu vou deixar pra você escolher, tá bom?
3: Tá bom, Ana, com certeza. Não vai ser um rock, viu? Mas vai ser um som alternativo que fez muito sucesso há décadas atrás. Eu adoro. Tenho certeza que você vai curtir muito daí. E eu quero que você me dê um retorno se você gostou ou não, viu? Pra você, Ana Leles, essa é pra você. Hit com Menina Veneno.

0: Tempos modernos aí na voz de Jota Quest, Rogério Flauzino. Tem quem goste mais da versão do Lulu Santos, eu prefiro, viu? Eu assumo. Mas tem dias que a gente tem que nos permitir e tem outros dias que nós temos que nos proibir, não é verdade? Tem que ter esse equilíbrio. Intervalo rapidinho. Esse é o Rock 96 para você que tá chegando agora. Vai rolar muito pop, muito rock nacional e internacional aqui durante a nossa programação até às 3 da tarde. Mas agora, intervalo. Só que fica aí e aumenta o som porque o próximo bloco tem vários sucessos do rock nacional para você curtir comigo. 96,
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4: Caçula 1,46. Como prometido, o melhor do pop rock nacional, os clássicos agora só, hein? E a gente vai começar com tudo com essa banda que é super adorada, principalmente pelos ouvintes. Charlie Brown Jr., Chorão com Papo Reto. Na sequência tem Capital Inicial, Cassia Eller e muito mais.

É isso aí, Capital Inicial aqui na Rock 96, também teve Cass Heller com Por Enquanto e Charlie Brown Jr. com Papo Reto na nossa programação. Agora, antes da gente partir para a segunda parte da nossa programação aqui, porque já foi uma hora de música, dá para acreditar? Até as 3 da tarde, eu, Augusta Rufino, tô por aqui com você, trazendo o melhor do pop e do rock nacional e internacional, segunda-feira, semana começando, inclusive... Primeira segunda-feira do mês de outubro aqui, hein? Mudança de tempo, a gente teve eleições ontem no domingo. Olha, vou falar pra vocês, a gente tá vivendo um mês em uma semana, fala sério, né? Comenta comigo, participa aqui pelo WhatsApp, 679-9149-8282. E antes do intervalo comercial pra segunda parte do nosso programa... Vamos escutar uma música romântica? Nossos ouvintes aí que adoram rock romântico, a gente vai curtir agora, antes do intervalo, Queen com Love of My Life.

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0: É isso aí, pra você que tá chegando agora, a gente tá na segunda metade do nosso programa do Rock 96 aqui pela Cápsula FM, viu? De segunda a sexta-feira, eu, Augusta Rufino, tô aqui da 1 às 3 da tarde, trazendo o melhor do pop e do rock nacional e internacional pra animar sua tarde, pra dar aquele gás no comecinho da tarde aí da sua semana. E hoje, segunda-feira, primeira segunda do mês, dia 5 de outubro, olha, mês começando aí, a gente preparou uma programação musical muito animada, os ouvintes já estão interagindo aqui com a gente, tem até mensagem aqui, deixa eu ver quem tá comigo. Muito boa tarde.
1: Uma música da Rosana, pode ser qualquer uma, que eu amo todas. Oi, manda uma música aqui para mim, a Creuzinha do Bar Dias, um abraço para vocês da rádio, para minha filha, para o meu maridão.
0: Oi, Creuzinha, Creuzinha do Bar Dias, então, ó, esse bloco tá muito especial, viu? Pros roqueiros de plantão, principalmente quem curte rock internacional, agora é a hora de aumentar o volume, empurrar a cadeira e lançar aí a guitarra imaginária, a bateria imaginária, porque agora a gente vai ouvir muito som maneiro, a gente vai ouvir muito rock internacional. Tem Black Sabbath, tem Offspring, tem Deep Purple, tem tudo, de tudo um pouco aqui internacional pra você curtir nesse início da segunda parte do nosso programa, viu? Lembrando que eu tô aqui até as 3 da tarde, então aproveita. Vamos lá!

É isso aí, deu pra dar uma animadinha aí nessa segunda-feira, né? Nesse início de tarde, você que tá trabalhando, que tá aí no volante, dirigindo a trabalho, só pegando a estrada mesmo, dirigindo aqui por dentro da cidade. E pra você que tá em casa curtindo a nossa programação também, viu? Antes do intervalo comercial, vamos curtir um pouco de pop internacional? A gente vai curtir ela, a rainha Lady Gaga e Bruno Mars com Daya Fasmile.

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4: Caçula 221.
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4: Olha só quem tá participando da nossa programação, Agnaldo Oliveira, o famoso Guina. Tudo bem, Guina? Participando com a gente aqui. O Guina que é lá do espetinho do Guina, viu? Uma delícia. 30 opções em espeto, Guina, é isso mesmo? 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E o Guina fez um pedido musical aqui, olha, pediu pra curtir um som do Nenhum de Nós, Astronauta de Mármore. Essa eu sei que vocês conhecem, viu? Então vamos curtir? Aumenta o volume, na sequência tem muito mais música maravilhosa pra animar a sua tarde.

É isso aí, Paralamas do Sucesso, Biquíni Cavadão e Nenhum de Nós na Rock 96. Não adianta, né? A gente curte internacional, mas a nacional realmente é a mais pedida aqui na nossa programação, viu? E eu adoro quando eu monto o programa pensando 100% em vocês e atendendo quase que 100% do pedido de vocês, porque tem dia que eu não dou conta, é tanta música, é tanto pedido, é tanta mensagem, mas eu fico muito feliz, viu? Eu adoro quando vocês interagem. Aproveitar esse espaço aqui no nosso programa, hoje, dia 5 de outubro, é dia do empreendedor. E quantos empreendedores nós não temos aqui em Três Lagoas, né? Tanto em serviços, quanto em produto, aqueles que estão no centro da cidade, aqueles que estão nos bairros também, viu? Corajosos, determinados aí, que enfrentam vários desafios, que trabalham tanto quanto aquele CLT, queremos parabenizar vocês, viu? A Rádio Caçula parabeniza todos os empreendedores, porque graças a vocês, nosso município continua crescendo. Ele não é feito de indústria não, viu? Ele é feito aí, olha, dos trabalhos, dos serviços e dos produtos que os pequenos, os médios, os grandes vendem também. É todo esse movimento, faz total sentido para a nossa economia, para o nosso progresso aqui do município. Então, parabéns para vocês, empreendedores, viu? Muito corajosos vocês que empreendem. Seguindo aqui na nossa programação, antes do intervalinho, a gente vai curtir um som internacional agora. E esse, vou contar para vocês, viu? Sou apaixonada.

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3: Caçula 2h40. Mas nem parece, o Rock 96 já tá chegando no finalzinho, viu? Essa segunda-feira começou com tudo, viu? E o programa já tá quase acabando, mas ainda tem tempo de curtir muito som por aqui, viu? E esse bloco tá muito especial, ele tá bem nacional, tá bem voltado pro MPB e pro pop, tem Tim Maia, tem Patrícia Marques e também tem Rita Lee e muito mais, viu? Então aumenta o volume, fica comigo aqui na programação, participa também, pede sua música aqui no nosso WhatsApp, 679-9149-8282. E vamos animar essa segunda-feira, né? Segunda-feira nublada, mas com música dá pra deixar tudo muito mais colorido. A gente começa agora com Tim Maia, gostava tanto de você.

0: É isso aí, com Help de The Beatles, a gente encerra a programação, o Rock 96 dessa segunda-feira, mas a semana tá só começando, tem programação até meia-noite aqui na Cápsula FM, na sequência agora fique com Daniel Santos com a Hora do Cowboy, depois a gente tem o Valdir Moreira com o Clube dos Românticos mais tarde, que vai até meia-noite, a programação tá uma maravilha, viu, pra você ficar muito bem informado e pra você curtir nossa programação musical, viu, amanhã temos o Jornal da Caçula logo pela manhã. À tarde eu tô de volta às 13 com a Rock 96. Um grande beijo. Obrigada pela sintonia. Obrigada a todos pela audiência. Fui. Tchau.
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Eita, coisa boa demais. Alô, galera, estamos chegando a partir de agora. Ótima tarde pra você, obrigado pelo carinho. A partir de agora, Daniel Santos chega pra tocar as melhores. 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Nossa maravilhosa, nossa abençoada segunda-feira, hein? Vamos começar bem a semana a partir de agora. Já quero aqui agradecer você pelo carinho da audiência. Já

Eita, coisa boa demais, hein? Gente, é o seguinte, estamos começando a partir de agora. Já quero você participando com a gente por aqui também. Já manda seu alô, manda seu boa tarde. Fica bem à vontade através do nosso WhatsApp. Vambora pra cima, hein? Anota aí, 679-9149-8282. 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Você participa, você pede moda. Aqui, Daniel.

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0: 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Deixa eu mandar também um abraço especial lá pra Verinha, também já está com a gente por aqui também. Alô, Verinha, forte abraço pra você. Obrigado pelo carinho também, ó, junto com a gente, tá o Hamilton também, né? Alô, Hamilton, forte abraço, hein, meu irmãozinho? Nossa maravilhosa, a nossa abençoada segunda-feira. Aqui só tem as melhores, só tem as melhores modas.
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nosso amigo Ataíde. Alô, Ataíde, um forte abraço pra você. Valeu, meu irmãozinho. Pedindo modão aí. É, o Ataíde tava lá na festa ontem, né? Moda top do Brasil. A gente vai tocar pra você. Valeu, meu irmãozinho. Obrigado, hein? Obrigado pelo carinho também, pela sua participação. Pelo carinho da audiência que tá com a gente por aqui também nessa maravilhosa, abençoada tarde de segunda-feira. Participando com a gente por aqui, ó, de segunda a sexta-feira, das 15, também até as 18 horas. Eu, Daniel Santos, é um prazer estar com você.

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mandar também um abração especial pra toda a galera que está na rodagem, pessoal dando a carona pra nossa equipe também, obrigado pelo carinho aí. Equipe Daniel Santos, essa é a hora do cowboy até as 18 horas. Pessoal da Perlopes também, toda a galera, obrigado pelo carinho. Alô, seu Luiz, tá tudo certinho, tá belezinha? Mandar também uma alusão especial ao nosso amigo Marcos, também o Teodoro, também toda a galerinha. Obrigado pelo carinho, Deus abençoe cada um de vocês. Pessoal da Transertão, também do Puxa do Papel Pesado, hein? Pessoal da JSL, obrigado pelo carinho, Deus abençoe cada um de vocês, meus amigos.

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Vamos mandar também um abraço especial ao nosso amigo Rafinha, tá belo, Rafinha? Forte abraço pra você. Pra todo o pessoal lá do Real Park também tá com a gente, tá bem na audiência, hein? Alô, Joãozinho. Joãozinho também tá tomando querosene na hora dessa, hein? Você tá doido. Segunda-feira ainda, amor. Você tá doido, hein? Ótima tarde pra você, toda essa galera. Vai participando com a gente por aqui também. Já, já a gente vai tocar a moda do Amado Batista. Pra toda essa galera que tá conferindo também aí os nossos trabalhos. O pessoal vai pedindo a sua moda. Manda beijo, manda abraço. Fica bem à vontade, hein?

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0: Essa é a hora do cowboy. Toda essa galera gosta de uns modão ajeitado, hein? É? E a gente vai tocar sempre as melhores modas pra você, de segunda a sexta-feira, das 15 até as 18 horas. Deixa eu mandar também um abraço especial nosso amigo Paulinho. Também alô, Paulinho.
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1: 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Coisa boa demais, toda essa galera, as melhores empresas do Brasil, está aqui na Hora do Cowboy, vambora!
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Olha só, deixa eu mandar também um agradecimento especial pelo carinho da audiência, Alice. Também alô, Alice. Abração pra você, obrigado, viu? Obrigado, fica bem à vontade. É, pode ficar bem à vontade. Aqui você participa com a gente, você pede moda, nós ajeita a moda, hein? Infelizmente, ó, hoje eu não tô conseguindo ouvir os áudios da galera, hein? É. Não tô conseguindo atender os áudios da galera, mas pode mandar por escrito mesmo. E a gente vai atendendo você com todo carinho também nesta maravilhosa, nesta abençoada segunda-feira, hein? Que seja uma semana abençoada para todos nós. Fica bem à vontade em poder participar sempre com a gente por aqui também. Aqui o Chicote Estrada de Quina, hein? Só tem as melhores modas, só tem as melhores modas. 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
2: Você sabe que a gente sempre acaba virando assunto delicado nas rodinhas, né, comandante?
3: Com certeza.
2: Chão de avião.

0: O quê? Eu acho.
1: Eu acho que não se
0: o cara não se garante, a culpa é nossa. Nunca.

Olha só, o Paulinho também tá pedindo modão, tá bem grande, Paulinho. Forte abraço pra você, meu irmão. Bom trabalho, hein? Paulinho tá trabalhando, tá lá, ó. Tá na sintonia com a gente por aqui também. Aproveitar, mandar um alôzão especial ao nosso amigo Lauro. Alô, Lauro. Forte abraço, meu irmãozinho. Alô, Carlinho. Um abração pra você também. O Carlinho também tá pedindo modão aí. Vamos ajeitar essa moda aí. Ajeita a moda, hein? Só tem a participação da Tânia também, tem a participação da Ivone. O pessoal participa com a gente por aqui também, ó. De segunda a sexta-feira, às 15, também até às 18 horas. Eu, Daniel Santos, é um prazer estar com você, hein? E no sabadão também você já sabe.

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mandar um beijão também pra minha esposa Cidinha, tá na audiência com a gente também. Alô, Cidinha! Beijão pra você, obrigado pelo carinho da audiência, tá com a gente também. Receba aí o nosso abraço, hein? É. Ei, minha filhona Dani, minha netinha Arthur, meu Arthur Miguel, também um beijo pra você, obrigado pelo carinho, hein? Minha mãezona tá lá em Silvira, tá bem, alô, mãezona! Minha mãezona bonitona! Beijão todo especial, obrigado pelo carinho, um abençoado sabadão pra vocês aí, viu? O Nenezão, o Arcil, o Dirceu, toda a família também, obrigado pelo carinho, meu irmão Denir, também um beijo pra você. Irmã Aparecida também, receba aí um beijão todo especial, hein? A gente ajeita a moda pra lá, a gente ajeita a moda pra cá. Só tem as melhores, dá tempo de você participar, hein? Chama nós no WhatsApp aí, ó. 679-9149-8282. Em clima de rodeio, nós.

Agradecer também ao Zé Carlos, também a Moralina Lozer. Forte abraço pra você, obrigado, hein? O Zé Carlos tá lá, Moralina, pessoal da Bicicletaria Ciclo Arruda. 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

nosso amigo Luizinho, grande Luizinho, apareceu. Abraço pra você, meu irmãozinho. Tá tudo certinho, tá belezinha? Tá indo pro trabalho, olha só, bom trabalho pra você também, viu? Que Deus te abençoe, que Deus te proteja, que Deus te ilumine. Você tem uma tarde aí maravilhosa, uma tarde abençoada no trabalho também. Valeu, meu irmão, obrigado, hein? Oferecimento sempre das melhores empresas do Brasil, a gente agradece. Pra você que tá trabalhando, pra você que tá em casa descansando com a família, o importante é você estar participando com a gente por aqui também, né? Deixa eu mandar também uma alusão especial ao nosso amigo Badu, tá bem? Alô, Badu! Forte abraço pra você, valeu, meu irmãozinho! Deixa eu mandar também uma alusão especial ao Linto, o cowboy lá da JSL, tá com a gente por aqui também. Receba! Receba aí o nosso abraço! Boa, coisa boa, dá tempo de você participar, hein? Daniel Santos, até as 18 horas. A gente toca as melhores.

Vou mandar também um beijão pra minha mãezona, também tá lá em Silvira. Alô, mãezona, bonitona. Beijão todo especial, obrigado pelo carinho da audiência também, meu irmão Nenezão, também o Arceu, Dirceu, meu irmão Denir, também um beijo pra você, minha irmã Aparecida. Toda a família também, obrigado pelo carinho da audiência, Deus abençoe cada um de vocês. Minha irmã Vilma tá lá em Araçatuba também curtindo, né? É. Tá lá curtindo a nossa, hein? É, nossa 96 Caçula FM, receba! Receba!

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Tchãozinho também tá com a gente, também na audiência. Alô, Tchãozinho. A Tânia também, deixa eu mandar mais uma vez um abração especial lá pra Tânia. Deixa eu mandar também uma alusão especial lá pra Naleles. Toda essa galera que tá sempre na audiência com a gente por aqui, também na pegada do rodeio. Você participa, você pede.

pessoal do Baldeio, pessoal do Baldeio, Ladan, Eldorado Brasil, tá na audiência com a gente por aqui também, valeu, hein? Bom trabalho pra vocês aí, que Deus abençoe, que Deus proteja. Abençoada semana pra vocês também, brigadão, tamo junto, é nóis, é na pegada firme e forte, hein? Bora, vambora, participa com a gente por aqui, 679-9149-8282, pra cima deles! 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

Coisa boa demais, estamos chegando ao final. Já quero aqui agradecer você pelo carinho da audiência. Desejar pra você uma noite maravilhosa aí. Uma noite espetacular de segunda-feira. Amanhã, a partir das 15 horas, você tem um encontro marcado aqui, viu? Nossa 96 Caçula FM é com o cowboy Daniel Santos, aqui o Chicote Estrala. Beijo no coração de cada um de vocês.

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2: Está no ar a Voz do Brasil. As notícias do governo federal que movimentaram o país no dia de hoje.
3: Olá, boa noite.
4: Boa noite para você que nos acompanha em todo o país.
3: Segunda-feira, 5 de outubro de 2026.
4: Vamos aos destaques do dia.
3: Mais de 125 milhões de brasileiros foram às urnas neste domingo para o primeiro turno das eleições.
4: E forças de segurança pública fazem balanço das operações para combater crimes eleitorais. Gabriela Noronha.
5: De acordo com a Polícia Federal, foram apreendidos 2.850.000 reais durante a atuação no primeiro turno das eleições.
3: Fim das bets.
4: Sites e aplicativos de apostas deixam de operar no país nesta terça-feira.
3: E prazo para resgatar saldo em plataformas termina hoje. Graziela Mendonça.
6: São mais de 1 bilhão e 300 milhões de reais que ainda aguardam resgate nos sites e aplicativos de bets.
4: Outubro Rosa.
3: Mês de falar sobre cuidados com a saúde da mulher e prevenção ao câncer de mama.
4: Saiba como identificar sinais de alerta e onde encontrar assistência especializada pelo SUS. Cleide Lopes.
7: O INCA estima 78 mil novos casos de câncer de mama no ano até 2029.
3: Hoje na apresentação da Voz do Brasil, Luciano Seixas e Mariana Jungmann.
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